0: A nota através das ondas da Rádio Educadora, para juntos louvarmos e bebermos da graça. Fiquemos todos de pé para que possamos rezar uma Ave Maria e pedir ao Senhor que nos envie e nos abençoe. Rezemos juntos. Ave Maria, cheia de graça, o Senhor é convosco. Bendita sois vós entre as mulheres e bendito é o fruto do vosso ventre, Jesus. Santa Maria, Mãe de Deus, rogai por nós, pecadores, agora e na hora de nossa morte. Amém. E todos nós, aqui do Sopro de Vida, agradece ao nosso irmão Salvador, que deu seu sim para estar conosco nesta noite, pregando a santa e poderosa palavra de Deus. Que o Espírito Santo continue abençoando o teu ministério, o teu sim, o teu chamado, e que você continue sendo para nós testemunha da graça de Deus. A você e a sua família, nosso muito obrigado, e as bênçãos de Jesus, Maria e José.
1: Amém, povo de Deus? Após a bênção final, que a gente vai pedir, não esqueça de dar um abraço da paz, pelo menos a umas 10 pessoas, né? Para a gente aquecer nesse abraço, pelo menos, né? O Senhor esteja conosco. Ah, pode ser melhor, né, gente? Povo, eu sei que está frio, mas o coração está quente, amém? O Senhor esteja conosco.
2: Ele está no meio de nós.
1: Por intercessão da nossa querida rainha, que sejamos abençoados. Em nome do Pai, do Filho e do Espírito Santo.
3: Amém.
1: Vamos em paz e que os anjos do céu nos acompanhem.
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3: 22 horas e 50 minutos.

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0: e 17.
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0: 1 e 17.

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0: Lenin!
1: Casuarina! Que lindo, boa noite!
2: 4:23.

calorosos aplausos, Daniel Olímpio e Zé Galdino. Dupla nascida em Pernambuco, que mora também aqui no Leão do Norte. Zé Galdino em Buenos Aires e o nosso Daniel em Gravatá. A dupla começa com as cestilhas, assunto: não sou e nem quero ser.

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1: Educadora FM 6:38.

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0: prezados ouvintes da 100,7 FM Educadora Santana de Caetité, prezados fiéis, irmãos e irmãs que se encontram aqui na Catedral de Senhora Santana, a Igreja Mãe da Diocese de Caetité, o nosso bom dia. Louvado seja nosso Senhor Jesus Cristo, para sempre seja louvado. Hoje, 28 de junho, a Igreja celebra os apóstolos São Pedro e São Paulo. Além daquelas intenções que estão no nosso pensamento e no nosso coração, também estamos rezando pelas vítimas do terremoto que aconteceu nos últimos dias na Venezuela. Em ação de graças pela saúde de Lucideja Pereira, pela saúde de Nivaldo Brito Santana. E hoje também será a criação da área pastoral de Maniaçu, a nova paróquia que brevemente será criada na Diocese de Caetité, no distrito de Maniaçu. Portanto, a criação da área pastoral será hoje às 18 horas em Maniaçu. E a paróquia será criada no dia 8 de dezembro, dia da Imaculada Conceição. Também pelos nossos irmãos e irmãs, ou melhor, pelos aniversariantes de hoje: Valdir Rodrigues Neves, José Aparecido Rodrigues Alves, Thaís Junqueira, Isabel Oliveira Aguiar. Pelos nossos irmãos e irmãs falecidos: Terezinha Rosa Silva, um dia; Olícia Leopoldina Bonfim Trindade e Silvano Ferreira dos Santos, sétimo dia; Antônio Carlos Vilas Boas, Tony da Funerária, 30 dias; e Ana Soares, 30 dias. Adilton Brito Silva, Adolfo Magalhães, Alderico Ferreira Silva, Alex Ferreira Lima, Álvaro Luiz da Silva Freitas, 5 meses. Ana Augusta de Souza, Arlindo Alves Silva, 8 anos. Aurelino Marques de Souza, Luana de Souza Araújo, 6 meses. Domério Lopes da Silva, 1 ano. Francisco José da Silva, Idália Maria de Jesus, Fernando Macedo Gondim, Florisvaldo Soares, Francisco Fogaça Teixeira, Guilhermina Silva Dantas, Hermelina Rodrigues Mangabeira, Joana Borges Pereira, 13 dias, Joaquim Antônio da Silva, José Dias da Silva, Zé Baiano, 6 meses, José do Nascimento Santos, 3 anos, José Lúcio, Josias Rodrigues de Souza, Josias Rodrigues Lousada, Manuel Fernandes Santana, Manuel Luiz Rodrigues dos Santos, 17 anos de falecido, Mariana Brito Santana, Mônica dos Santos Silva, Nailson Silva Marques, Monsenhor Oswaldo Magalhães, Antônio Macedo Prates, Ana Rosa, Rosa Ana Alves, Oswaldo Telmo Soares Junqueira, 2 meses, Elza Maria Pereira.
1: Irmãos e irmãs, neste dia santo de domingo, a Igreja celebra a solenidade dos apóstolos Pedro e Paulo, colunas da Igreja. Apoiados no testemunho desses dois grandes santos, manifestemos nossa adesão a Jesus e ao seu projeto. Pelo martírio, São Pedro e São Paulo testemunharam a fidelidade ao projeto de Deus, entregando suas vidas a exemplo de Cristo. Unamo-nos na fé, na esperança e na caridade ao Papa Leão, pastor universal da Igreja, para que sua vocação e sua missão sejam sustentadas pela graça de Deus e pela intercessão de Pedro e Paulo. Preside esta celebração o Monsenhor Alex Adriano. Iniciemos com o canto de entrada.

0: nome do Pai e do Filho e do Espírito Santo.
1: Amém.
0: O Senhor que encaminha os nossos corações para o amor de Deus e a constância de Cristo esteja convosco.
2: Bendito seja Deus que nos reuniu no amor de Cristo.
0: Em Jesus Cristo justo, que intercede por nós e nos reconcilia com o Pai, abramos o nosso espírito ao arrependimento, para sermos dignos de nos aproximar da mesa do Senhor.

Todo-Poderoso, tenha compaixão de nós, perdoe os nossos pecados e nos conduza à vida eterna. Cantemos os louvores do nosso

0: Oremos. Ó Deus, que hoje nos concedeis a santa alegria de festejar os apóstolos São Pedro e São Paulo, dai à vossa igreja seguir em tudo os ensinamentos destes apóstolos que nos deram os fundamentos da fé. Por nosso Senhor Jesus Cristo, vosso Filho, que é Deus e convosco vive Rei, na unidade do Espírito Santo, por todos os séculos dos séculos.
1: Amém.
2: Amém.
1: Irmãos e irmãs, confiemos na força transformadora da palavra de Deus e a acolhamos com generosa escuta.
3: Leitura dos Atos dos Apóstolos. Naqueles dias, o rei Herodes prendeu alguns membros da igreja para torturá-los. Mandou matar à espada Tiago, irmão de João. E vendo que isso agradava aos judeus, mandou também prender a Pedro. Eram os dias dos pães ázimos. Depois de prender Pedro, Herodes colocou-o na prisão, guardado por 4 grupos de soldados, com 4 soldados cada um. Herodes tinha a intenção de apresentá-lo ao povo depois da festa da Páscoa. Enquanto Pedro era mantido na prisão, a igreja rezava continuamente a Deus por ele. Herodes estava para apresentá-lo. Naquela mesma noite, Pedro dormia entre 2 soldados, preso com 2 correntes, e os guardas vigiavam a porta da prisão. Eis que apareceu o anjo do Senhor, e uma luz iluminou a cela. O anjo do Senhor tocou o ombro de Pedro, acordou e disse: "Levanta-te depressa." As correntes caíram-lhe das mãos. O anjo continuou: "Coloca o cinto e calça tuas sandálias." Pedro obedeceu, e o anjo lhe disse: "Põe tua capa e vem comigo." Pedro acompanhou, e não sabia que era realidade o que estava acontecendo por meio do anjo, pois pensava que aquilo era uma visão. Depois de passarem pela primeira e segunda guarda, chegaram ao portão de ferro que dava para a cidade. O portão abriu sozinho. Eles saíram, caminharam por uma rua e logo depois o anjo deixou. Então Pedro caiu em si e disse: "Agora sei, de fato, que o Senhor enviou o seu anjo para me libertar do poder de Herodes e de tudo que o povo judeu esperava." Palavra do Senhor.
4: Graças a Deus.

0: Da segunda carta de São Paulo a Timóteo. Caríssimo, quanto a mim, eu já estou para ser derramado em sacrifício. Aproxima-se o momento de minha partida. Combati o bom combate, completei a corrida, guardei a fé. Agora está reservada para mim a coroa da justiça, que o Senhor, justo juiz, me dará naquele dia, e não somente a mim, mas também a todos que esperam com amor a sua manifestação gloriosa. Mas o Senhor esteve a meu lado e me deu forças. Ele fez com que a mensagem fosse anunciada por mim integralmente e ouvida por todas as nações. E eu fui libertado da boca do leão. O Senhor me libertará de todo mal e me salvará para o seu reino celeste. A Ele a glória pelos séculos dos séculos. Amém. Palavra do Senhor.
1: Graças a Deus.

Naquele tempo, Jesus foi à região de Cesareia de Filipe e ali perguntou aos seus discípulos: quem dizem os homens ser o Filho do Homem? Eles responderam: alguns dizem que é João Batista, outros que é Elias, outros ainda que é Jeremias ou algum dos profetas. Então Jesus lhes perguntou: e vós, quem dizeis que eu sou? Simão Pedro respondeu: tu és o Messias, o Filho do Deus vivo. Respondendo, Jesus lhe disse: feliz és tu, Simão, filho de Jonas, porque não foi um ser humano que te revelou isso, mas o meu Pai que está no céu. Por isso eu te digo que tu és Pedro, e sobre esta pedra construirei a minha igreja, e o poder do inferno nunca poderá vencer. Eu te darei as chaves do reino dos céus. Tudo o que tu ligares na terra será ligado nos céus. Tudo o que tu desligares da terra será desligado nos céus.

Amados irmãos e irmãs, presentes aqui em nossa catedral e também aqueles que nos acompanham à distância, rezam e participam conosco, formando uma única e mesma assembleia litúrgica e celebrante. A Igreja celebra hoje a solenidade de São Pedro e São Paulo. E conforme escutamos do comentário inicial, Colunas da Igreja. Pedro, o primeiro a confessar a fé em Cristo, fundou a igreja primitiva sobre a herança de Israel. Paulo, mestre e doutor da fé, iluminou as profundezas do mistério e anunciou o evangelho a todas as nações. Assim, por diferentes meios, os dois congregaram a única família de Cristo e, unidos pela coroa do martírio, recebem hoje por toda a terra a mesma veneração. São Pedro é o apóstolo que inicia a lista dos 12, a quem o Senhor mudou o nome de Simão para Pedro, que significa rocha, pedra. Pedro confessou que Jesus era o Messias de Deus. E a ele foram dirigidas palavras que manifestam a sua grande missão. Tu és Pedro, e sobre esta pedra construirei a minha igreja, e o poder do inferno nunca poderá vencer. É sob a fé de Pedro que Jesus inaugura a igreja e garante que o poder do mal nunca poderá vencer. Jesus, conforme nós escutamos do evangelho, confia a Pedro a liderança, a coordenação e a animação da igreja nascente, simbolizadas nas chaves. Sua missão não é outra, senão confirmar os seus irmãos na fé e na caminhada. A barca de Pedro, caríssimos irmãos e irmãs, a igreja navega em mares agitados e em meio a ondas revoltas. Temos escutado e assistido de tudo nos últimos tempos. Críticas infundadas, difamações, ofensas, insultos, comentários maldosos, tanto em relação à igreja quanto ao Papa. Somos a igreja de Cristo. A igreja não são as quatro paredes mais um teto que aqui nos abre. A igreja somos nós, que um dia recebemos a graça do santo batismo. E pelo batismo nós fomos incorporados à igreja, corpo de Cristo, cuja cabeça é o próprio Cristo, e somos nós os membros deste corpo. Temos que amar a nossa igreja, preservá-la das ciladas do mal. O que vou dizer aqui é fato, e confesso a vocês
que isso me incomoda bastante. Não que nós devamos ocultar a verdade e nem devemos colocar panos quentes em determinadas coisas. Mas eu não entendo porque alguns católicos falam tanto mal da igreja, como se estivessem falando de uma instituição externa à pessoa de quem fala. E por isso, leva-nos a entender que quem assim age não se sente parte ou membro deste corpo, ao contrário. Fala da igreja enquanto instituição, mas ela mesma não se sente igreja. Tem alguma coisa errada aí, porque nós somos igreja, eu sou igreja, você é igreja, nós somos a igreja, somos o corpo eclesial de Cristo. Uma vez falando mal da igreja, nós estamos batendo no peito e reconhecendo a nossa culpa e a nossa tão grande culpa, porque estamos falando de nós mesmos. A instituição igreja, ela não é formada, constituída só pelo Papa, pelos bispos, pelos padres, diáconos, mas também por todo o povo de Deus, os cristãos, leigos e leigas que receberam o santo batismo. E de vez em quando a gente escuta cada coisa de tremer os céus. E quando você vai apurar, quando você vai ver, são pessoas que estão dentro da igreja e fazendo parte da caminhada da igreja e conspirando contra a própria igreja. Repito, amados irmãos e irmãs, temos que amar a nossa igreja, temos que preservá-la das ciladas do mal, temos que defender a nossa igreja. Tudo bem, é santa e pecadora, santa porque tem como cabeça o próprio Cristo, pecadora porque formada de homens e mulheres concretos, dotados de limitações, pecados, falhas, como nós que aqui estamos. Temos que amar o Papa Leão. Ele é o princípio visível da unidade da igreja, aquele que preside na caridade a igreja de Cristo, pastor da igreja universal. Há muitos católicos que ainda hoje, isso era mais forte com o Papa Francisco, com o Papa Leão nem tanto, mas porque ainda tem pouco tempo que foi eleito Papa. Mas escutei da boca de muitos católicos dizerem assim: o atual Papa não me representa. Que absurdo! Uma pessoa desta está fora da comunhão da igreja. Ela pode até vir às celebrações, pode receber a comunhão, mas quem vive dizendo besteiras por aí está fora da comunhão da igreja. E depois, assim, não sou eu que devo escolher o Papa que deve presidir na caridade a igreja de Cristo. Até hoje,
Nós nunca deixamos de acreditar que a escolha é feita mediante a indicação, a inspiração do Divino Espírito Santo de Deus. Depois o Papa, ele não governa a Igreja sozinho. Se vocês puderam acompanhar nesses dias, 26 e 27, os cardeais de todo o mundo, idos na cidade de Roma, sob a presidência do Santo Padre, o Papa Leão XIV, para mais um consistório. Ou seja, o Papa disposto a ouvir o que cada cardeal tinha a dizer, para que ele pudesse, juntamente com os cardeais, depois de ter ouvido, mas também de ter ouvido o Espírito Santo, apontar os caminhos neste terceiro milênio por onde a Igreja deve caminhar. Então, meus irmãos e irmãs, nós precisamos corrigir algumas coisas que terminam sendo excessivas dentro da caminhada da Igreja. Assim também grupos herméticos fechados, movimentos, entre outros, que dizem que determinado Papa não os representa. Entenderam pouco ou quase nada, absolutamente, da caminhada da Igreja. Depois, a Igreja não começa com a pastoral A, com o movimento B ou com o grupo C. A Igreja, ela tem 2000 anos de história. A gente tem que acabar com essa coisa. Ao que parece, a Igreja começa e termina com a gente, ou com o grupo que a gente participa, movimento ou pastoral. A Igreja, ela é superior a tudo isso. Hoje nós escutamos com muita clareza a palavra de Deus, que nos coloca esta orientação e que nos indica o caminho a seguir. E volto a dizer, nenhuma pastoral, nenhum movimento, nenhum grupo tem fim em si mesmo. Se ajuda a Igreja, louvado seja Deus. Mas se prejudica a caminhada da Igreja, precisamos repensar. E falando de São Paulo, ele é o grande apóstolo, o convertido, o que passa de perseguidor dos cristãos a grande missionário da causa de Jesus, o advogado dos pagãos, o apóstolo dos gentios. É o apóstolo das grandes cartas endereçadas às comunidades cristãs. Algumas fundadas por ele, outras que foram iluminadas pelo seu zelo apostólico. Com o apóstolo Paulo, o evangelho se expande, ganha terreno e chega aos confins da terra. Paulo simboliza todo cristão que assume seu batismo e toma consciência do chamado a proclamar o Evangelho da Graça de Deus. A solenidade dos apóstolos Pedro e Paulo nos ajuda a pensar na ministerialidade da Igreja. Os múltiplos serviços existentes na comunidade de fé para a edificação do corpo de Cristo que somos nós, a Igreja viva. A nós foram dados muitos dons. E o Espírito Santo, ele é capaz de suscitar na Igreja pessoas e dons, os mais variados, para que possam
colocar esses dons a serviço em vista da edificação da própria igreja. Os dons devem estar a serviço da evangelização. Quem deve estar no centro é Cristo. Vocês já repararam que o altar está no centro? O altar simboliza Cristo. Nenhum dom foi confiado a alguém para usufruto pessoal ou para benefício próprio. Eu vejo que na igreja muitos querem se projetar mais do que aquele que deve ser o centro da igreja.

Cuidado, nós nunca podemos estar no centro. Nós somos chamados a fazer aquilo que nos compete, enquanto batizados, enquanto discípulos missionários de Cristo. Mas quem deve aparecer, deve ser sempre Ele e não nós. Também celebramos neste dia o dia do Papa. É uma ocasião propícia para rezarmos pelo sucessor de Pedro, o Papa Leão XIV, e refletirmos sobre a fé da Igreja, que tem como fundamento os apóstolos. O que eu disse a vocês há pouco: a Igreja, ela tem 2000 anos de história. E nenhum de nós foi testemunha ocular de Jesus. Nós damos assentimento e damos fé àquilo que os apóstolos nos transmitiram, porque foram eles testemunhas oculares de Jesus. Então, a fé, este preciosíssimo dom, nós o recebemos da Igreja por tradição. Eu não posso fazer da minha fé aquilo que eu acho e aquilo que eu bem entender. A minha fé, ela deve ser professada em comunidade, como nós estamos aqui. Porque a fé, ela não tem um caráter só individual, pessoal e muito menos intimista. A fé, ela é comunitária, porque nós a recebemos da Igreja por tradição. Nós até respeitamos quem diz: olha, padre, graças a Deus eu vivo a minha fé, mas não sinto necessidade de ir à Igreja, de participar da Igreja, de conviver com outros que também professam a mesma fé que eu professo. A forma como eu vivo a minha fé está de bom tamanho. Não é verdade? A gente respeita quem diz assim, mas a fé, ela deve ser vivida em comunidade, comunitariamente, como nós estamos aqui, escutando a palavra, depois nos alimentando do próprio Jesus, que é o pão vivo descido do céu, e sendo lá fora testemunho para os nossos irmãos e irmãs. A fé não é um produto que a gente vai e compra, encontra à venda numa prateleira de supermercado. Há muita gente que pensa assim. A fé é dom de Deus, infundido no coração de cada um, no dia em que recebemos o santo batismo. Hoje também se realiza o chamado óbolo de São Pedro. O óbolo de São Pedro é considerado um gesto concreto de comunhão com o Santo Padre e de solidariedade com a sua missão de levar o Evangelho por todo o mundo. Os recursos contribuem desde o anúncio do Evangelho até a promoção do desenvolvimento humano integral, da educação, da paz e da fraternidade entre os povos. A coleta de hoje, em todas as comunidades onde há celebração eucarística e da palavra, elas são enviadas ao Santo Padre para colaborarmos, ajudarmos com a caridade do Papa. Sejamos generosos e que o nosso gesto concreto nos coloque em comunhão com o Santo Padre, o Papa Leão. Celebremos, irmãos e irmãs, esses dois grandes santos, Pedro e Paulo. Ambos sofreram o martírio por causa da fé e do anúncio do Evangelho. A exemplo deles, não tenhamos medo. A palavra de Deus não está algemada, como nós escutamos na primeira leitura dos Atos dos Apóstolos. É preciso que nós a anunciemos, sem nos cansar,

0: 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Rezemos pelo Papa Leão, que hoje continua a missão de Pedro de ser o sinal visível da unidade e da comunhão da Igreja, na fé e na caridade. E a exemplo de São Paulo, não percamos a confiança naquele que nos chamou. Louvado seja o nosso Senhor Jesus Cristo. Unidos aos cristãos de todo o mundo, professemos, irmãos e irmãs, a nossa bela fé. O símbolo que somos chamados a rezar hoje é o Niceno Constantinopolitano. Rezemos juntos. Creio em um só Deus, Pai Todo-Poderoso, Criador do céu e da terra, de todas as coisas visíveis e invisíveis. Creio em um só Senhor, Jesus Cristo, Filho unigênito de Deus, nascido do Pai antes de todos os séculos, Deus de Deus, luz da luz, Deus verdadeiro de Deus verdadeiro, gerado, não criado, consubstancial ao Pai. Por Ele todas as coisas foram feitas, e por nós homens, e para nossa salvação, desceu dos céus e se fez homem, e se encarnou pelo Espírito Santo no seio da Virgem Maria, e se fez homem. Também por nós foi crucificado sob Pôncio Pilatos, padeceu e foi sepultado, ressuscitou ao terceiro dia, conforme as Escrituras, e subiu aos céus, onde está sentado à direita do Pai, e de novo há de vir em sua glória para julgar os vivos e os mortos, e o seu reino não terá fim. Creio no Espírito Santo, Senhor que dá a vida e procede do Pai e do Filho, e com o Pai e o Filho é adorado e glorificado, Ele que falou pelos profetas. Creio na Igreja, una, santa, católica e apostólica. Professo só batismo para a remissão dos pecados e espero a ressurreição dos mortos e a vida do mundo que há de vir. Amém. Dos apóstolos e profetas, somos constituídos como povo sacerdotal, participando, pois, do único sacerdócio de Cristo. Elevemos ao Pai as nossas orações em favor de toda a família humana. Ó Pai Santo, fazei-nos crescer na unidade.
1: Ó Pai Santo, fazei-nos crescer na unidade.
2: Sucessor de São Pedro, o Bispo de Roma, preside na caridade a todas as igrejas. Peçamos pelo nosso Papa Leão e pela comunidade cristã de Roma para que proclame a sua vida, a fé no Filho de Deus.
1: Ó Pai Santo, fazei-nos crescer na unidade.
2: Em comunhão com Roma, o bispo é o princípio visível de unidade da igreja local. Intercedamos pelo nosso bispo Leão, pelo nosso bispo José Roberto e pelos presbíteros e diáconos de nossa diocese para que exerçam seu serviço ao povo de Deus com responsabilidade.
1: Ó Pai Santo, fazei-nos crescer na unidade.
2: Consagrados por um só batismo, compartilhamos a fé no Senhor Jesus com todos os cristãos. Rezemos por nós e por nossos irmãos e irmãs de outras igrejas e comunidades eclesiais, para que caminhemos em direção à plena unidade.
1: Ó Pai Santo, fazei-nos crescer na unidade.
2: Peregrina na história, a Igreja traz o tesouro da vida nova em vasos de barro. Oremos pelas pessoas que foram feridas dentro de nossas comunidades, para que encontrem a paz, a cura e a justiça.
1: Ó Pai Santo,
3: Santo,
1: fazei-nos crescer na unidade.
2: Oremos por todas as comunidades que hoje participam desta celebração festiva, para que sua generosa partilha em prol das obras sociais e humanitárias do Óbulo de São Pedro gere frutos de vida e evangelização. Rezemos ao Senhor.
1: Ó Pai Santo, fazei-nos crescer na unidade.
0: Rezemos ainda pelos nossos aniversariantes, agradecendo a Deus o dom da vida e da existência desses nossos irmãos e irmãs. José Aparecido, Thaís Junqueira, Valdir Rodrigues, Isabel Oliveira e Elcio da Silva Oliveira. Rezemos pelos nossos irmãos que já partiram deste mundo para a casa do Pai. Terezinha Rosa Silva, um dia. Clícia Leopoldina Bonfim Trindade, sétimo dia. Silvano Ferreira Santos, sétimo dia. Antônio Carlos Vilas Boas, 30 dias. Ana Soares, 30 dias. Joana Amélia Borges Pereira, 13 dias. Para que sejam acolhidos na casa do Pai. E por seus familiares, para que sejam consolados na paz e no amor de Deus. Rezemos.
1: Ó Pai Santo, fazei-nos crescer na unidade.
0: Pai Santo, vivendo em comunhão com o Filho no Espírito Santo, pois revelastes a nós como mistério de unidade na diversidade, concedei que reconhecemos, na comunhão de uma só família, a nossa vida se apresente diante de vós como oferenda agradável. Por Cristo nosso Senhor.
1: Amém. Ofertório.

0: Orai, irmãos e irmãs, para que o meu e vosso sacrifício seja aceito por Deus Pai Todo-Poderoso.
1: Receba o Senhor por tuas mãos este sacrifício, para a glória do seu nome, para o nosso bem e de toda a sua santa igreja.
0: A oração de vossos apóstolos, Senhor, acompanhe as oferendas que vos apresentamos, para serem consagradas, e volva para vós o nosso coração ao celebrarmos este sacrifício. Por Cristo nosso Senhor.
1: Amém.
0: O Senhor é

0: Demos graças ao Senhor nosso Deus.
1: É nosso dever e nossa salvação.
0: Na verdade, é digno e justo. É nosso dever e salvação dar-vos graças, sempre e em todo lugar, Senhor Pai Santo, Deus Eterno e Todo-Poderoso. Hoje, vós nos concedeis a alegria de festejar os apóstolos São Pedro e São Paulo. Pedro, o primeiro a confessar a fé em Cristo, fundou a igreja primitiva sobre a herança de Israel. Paulo, mestre e doutor da fé, iluminou as profundezas do mistério e anunciou o Evangelho a todas as nações. Assim, por diferentes meios, os dois congregaram a única família de Cristo e, unidos pela coroa do martírio, recebem hoje por toda a terra a mesma veneração. Por isso, com todos os anjos e santos, nós vos louvamos sem cessar e cantamos a uma só voz.

Pai de misericórdia, a quem sobem nossos louvores, suplicantes vos rogamos e pedimos, que por vosso Filho, Jesus Cristo e Senhor nosso, aceiteis e abençoeis estes dons, estas oferendas, este sacrifício puro e santo, que oferecemos, antes de tudo, pela vossa Igreja Santa e Católica. Concedei-lhe paz e proteção, unindo-a num só corpo e governando-a por toda a terra. Em comunhão com o vosso servo, o Papa Leão, o nosso Bispo José Roberto e todos os que guardam a fé católica que receberam dos apóstolos.

Lembrai-vos, ó Pai, dos vossos filhos e filhas, e de todos os que circundam este altar, dos quais conheceis a fé e a dedicação ao vosso serviço. Por eles nós vos oferecemos, e também eles vos oferecem, este sacrifício de louvor, por si e por todos os seus. E elevam a voz as suas preces, Deus eterno, vivo e verdadeiro, para alcançar o perdão de suas faltas, a segurança em suas vidas e a salvação que

Em comunhão com toda a igreja, celebramos o glorioso dia em que o Senhor Jesus venceu a morte e nos tornou participantes de sua vida imortal. Veneramos em primeiro lugar a memória da Mãe de nosso Deus e Senhor Jesus Cristo, a gloriosa sempre Virgem Maria, a de seu esposo São José, e também as dos santos apóstolos e mártires, Pedro e Paulo, André, Tiago e João, Tomé, Tiago e Filipe, Bartolomeu e Mateus, Simão e Tadeu, Lino, Cleto, Clemente, Sisto, Cornélio e Cipriano, Lourenço e Crisógono, João e Paulo, Cosme e Damião, e a de todos os vossos santos, por seus méritos e preces, concedei-nos sem cessar a vossa proteção.

aceitai, ó Pai, com bondade a oblação dos vossos servos e de toda a vossa família. Dai-nos sempre a vossa paz. Livrai-nos da condenação eterna e acolhei-nos entre os vossos eleitos. Dignai-vos, ó Pai, aceitar, abençoar e santificar estas oferendas. Recebei-as como sacrifício espiritual perfeito, a fim de que se tornem para nós o corpo e o sangue de vosso amado Filho, nosso Senhor Jesus.

na véspera de sua paixão. Ele tomou o pão em suas santas e veneráveis mãos. Elevou os olhos ao céu, a voz ao Pai Todo-Poderoso. Pronunciou a bênção de ação de graças. Partiu o pão e o deu a seus discípulos, dizendo: tomai todos e comei. Isto é o meu corpo, que será entregue por vós.

Do mesmo modo, no fim da ceia, ele tomou este precioso cálice em suas santas e veneráveis mãos, pronunciou novamente a bênção de ação de graça e o deu a seus discípulos, dizendo: tomai todos e bebei. Este é o cálice do meu sangue, o sangue da nova e eterna aliança, que será derramado por vós e por todos para a remissão dos pecados.

celebrando, pois, a memória da bem-aventurada paixão do vosso Filho, da sua ressurreição dentre os mortos e gloriosa ascensão aos céus, nós, vossos servos, e também vosso povo santo, vos oferecemos, ó Pai, dentre os bens que nos destes, o sacrifício puro, santo e imaculado, pão santo da vida eterna e cálice da perpétua salvação. Recebei, ó Pai, com olhar benigno esta oferenda, como recebestes os dons do justo Abel, o sacrifício de nosso patriarca Abraão e a oblação pura e santa do sumo sacerdote Melquisedeque. Suplicantes vos pedimos, ó Deus onipotente, que esta nossa oferenda seja levada à vossa presença, no altar do céu, pelas mãos do vosso santo anjo, para que todos nós, participando deste altar, pela comunhão do santíssimo corpo e sangue do vosso Filho, sejamos repletos de todas as graças e bênçãos do céu.

Lembrai-vos, ó Pai, dos vossos filhos e filhas. Terezinha Rosa Brito, um dia. Clícia Leopoldina Bonfim Trindade, sétimo dia. Silvano Ferreira Santos, sétimo dia. Antenor Carlos Vilas Boas, 30 dias. Ana Soares, 30 dias. Joana Amélia Borges Pereira, 13 dias. Que nos precederam com o sinal da fé e dormem o sono da paz. A eles e a todos os que descansam no Cristo, concedei o repouso, a luz e a paz. A todos nós, pecadores, que esperamos da vossa infinita misericórdia, concedei, não por nossos méritos, mas por vossa bondade, o convívio dos apóstolos e mártires, João Batista e Estevão, Matias e Barnabé, Inácio, Alexandre, Marcelino e Pedro, Felicidade Perpétua, Águida e Luzia, Inês, Cecília, Anastácia, e de todos os vossos santos, por Cristo nosso Senhor. Por Ele, não cessais de criar, santificar, vivificar, abençoar estes dons e distribuí-los entre nós. Por Cristo, com Cristo e em Cristo, a vós, Deus Pai Todo-Poderoso, na unidade do Espírito Santo, toda honra e toda glória, por todos os séculos dos séculos.

0: Irmãos e irmãs, obedientes à palavra do Salvador e formados por seu divino ensinamento, ousamos dizer: Pai nosso que estais no céu, santificado seja o vosso nome. Venha a nós o vosso reino. Seja feita a vossa vontade, assim na terra como no céu. O pão nosso de cada dia nos dai hoje. Perdoai-nos as nossas ofensas, assim como nós perdoamos a quem nos tem ofendido. E não nos deixeis cair em tentação, mas livrai-nos do mal. Livrai-nos de todos os males, ó Pai, e dai-nos hoje a vossa paz. Ajudados pela vossa misericórdia, sejamos sempre livres do pecado e protegidos de todos os perigos, enquanto aguardamos a feliz esperança e a vinda do nosso Salvador Jesus Cristo.
1: Vosso é o reino, o poder e a glória para sempre.
0: Senhor Jesus Cristo, dissestes aos vossos apóstolos: eu vos deixo a paz, eu vos dou a minha paz. Não olheis os nossos pecados, mas a fé que anima a vossa igreja. Dá-lhe segundo o vosso desejo a paz e a unidade, vós que sois Deus, com o Pai e o Espírito Santo.
1: Amém.
0: A paz do Senhor esteja sempre convosco.
1: O amor de Cristo nos

0: Felizes os convidados para o banquete nupcial do Cordeiro. Eis o Cordeiro de Deus, que tira a falta de fé e o pecado do mundo.
1: Senhor, eu não sou digno de quem crês me lembrar, mas eu sou amado.

0: Oremos. Refeitos por este sacramento, concedei-nos, Senhor, viver de tal modo na vossa Igreja, que perseverando na fração do pão e no ensinamento dos apóstolos, enraizados no vosso amor, sejamos um só coração e uma só alma. Por Cristo nosso Senhor.
1: Amém. Avisos. Hoje, dia 28, haverá a solenidade dos santos Pedro e Paulo apóstolos nas comunidades. Às 10 horas na comunidade da Candonga, às 17 horas na comunidade Cabeça da Onça, também às 17 horas na comunidade de Aroeira. No dia 30, às 19h30, celebração eucarística na comunidade Barra dos Farias. No dia 3 de julho, às 19h30, celebração eucarística na comunidade de Bom Jesus. Atenção! Não haverá a reunião do apostolado na quinta-feira. Também a missa da primeira sexta-feira será às 19 horas. No dia 1º de julho, haverá a celebração do Tedeum, do 2 de julho, aqui na Catedral, às 17 horas. E esta será transmitida pela Rádio Educadora. Hoje, em Maniaçu, como foi dito no início da celebração, será instituída a criação, na verdade, da área pastoral de Maniaçu, que iniciará às 18 horas. Também os bilhetes do show de prêmio em prol da festa de Santana 2026 estão à venda e você já pode adquirir a partir de hoje, ao sair da celebração, no local do dízimo, ali na porta de entrada. Peço a atenção de todos para uma breve mensagem.
2: Bom dia, irmãos e irmãs. Hoje nos despedimos com o coração cheio de saudades de Silvano Ferreira Santos. Silvano era um homem simples, encontrava alegria nas pequenas coisas e tinha um amor muito grande pela roça. Era lá que ele se sentia em paz, onde encontrava tranquilidade e liberdade. Aquele lugar fazia parte de sua história e da pessoa que ele era. Como todos nós, teve qualidades, defeitos, vitórias e dificuldades. Enfrentou batalhas que muitos conheceram e outros que só Deus conhece. Mesmo nos momentos mais difíceis, nunca deixou de ser filho, pai, irmão, amigo e além de tudo, muito amado por nossa família. Nos últimos meses, nossa rotina mudou completamente. Foram muitas viagens, consultas, exames, tratamentos, internações e orações. Cada ligação, cada resultado, cada pequena melhora renovava nossa esperança. Nunca perdemos a fé de que dias melhores chegariam. Agora não existem mais os áudios longos contando como você estava. Não existem mais as conversas sobre médicos, exames e remédios. Não existe mais aquela mensagem dizendo para a gente não se preocupar, porque você está bem. O silêncio que ficou dói. A saudade aperta o coração todos os dias, mas junto com ela permanecem as lembranças. Lembranças do seu sorriso, da sua voz, do seu jeito, das nossas conversas e de tudo o que vivimos com a família, como família. Gostaríamos que você soubesse que fizemos tudo o que estava ao nosso alcance, caminhando ao seu lado em cada etapa, sempre com amor, esperança e fé. E acreditamos que Deus conhece cada gesto de carinho, cada oração e cada esforço que fizemos por você. Hoje, escolhemos lembrar de sua vida e não apenas da sua partida. Escolhemos lembrar do homem que você foi, da história que construiu e do lugar que sempre terá em nossos corações. Entregamos você nas mãos de Deus com a confiança de que agora encontrou a paz que tanto buscava. Que o Senhor, em sua infinita misericórdia, tenha acolhido sua alma e lhe concedido o descanso eterno. Silvano, sua ausência será sentida todos os dias, mas o amor nunca acaba. Você viverá para sempre em nossas lembranças, em nossas orações e em nossos corações. Descanse em paz, até o dia em que Deus permitir nosso reencontro. Amém. Obrigada.
0: Robson, só lembrando que a missa da primeira sexta-feira, ela acontece às 19h30. E quero reforçar duas coisas. A primeira é que o TEDEL, que normalmente acontece no dia 2 de julho, após o desfile, já há algum tempo em conversa, em diálogo com os responsáveis pela organização, nós sugerimos que a gente comece as comemorações do 2 de julho com o TEDEL. Então isso já vem acontecendo, não é a primeira vez. A celebração do TEDEL vai ser dia 1º de julho, aqui na Catedral, às 17h. Após o TEDEL, nós teremos o desfile, a levada da cabocla até a Pedra do Conselho. Então, lembrando que quem desejar participar, será dia 1º, às 17h, aqui em nossa Catedral. E a outra coisa é que nós já estamos às portas, não é? Do mês de julho, dedicado à nossa excelsa padroeira, e pedimos já a colaboração de todos vocês. Nós estamos aí vendendo os bilhetinhos para o show de prêmios, não é? Nós temos a réplica da imagem que todo mundo gostaria de ter lá em casa. Temos um garrote e temos um iPhone este ano. Você pode estar adquirindo por apenas R$10. Agora, gente, não só adquirindo o bilhetinho. Quem sabe você poderá estar nos ajudando também a vender. Leve para sua casa, venda para os seus familiares, nos ajude a angariar fundos para que a gente possa celebrar uma festa bonita, como todos os anos nós fazemos e como Santana merece. Então vamos desde já, né, ir preparando os nossos corações, aquecendo os nossos botões, para que possamos celebrar com solenidade, não é, a festa, a nossa excelsa padroeira, Senhora Santa. Então não deixe de nos ajudar. Aí na saída, adquira o seu bilhetinho, converse com o pessoal responsável, leve para casa. O importante é que depois você preste conta, ou a pessoa que você pegou os bilhetinhos, ou então na secretaria da nossa paróquia. Os aniversariantes: José Aparecido, Luiz Junqueira, Valdir Rodrigues, Isabel Oliveira e Elcio da Silva. Caso alguém esteja, pode vir aqui à frente rapidamente para receber os nossos parabéns. E as nossas orações àquelas famílias enlutadas que rezam pelos seus entes queridos falecidos. Hoje, especialmente, Terezinha Rosa, Clícia Leopoldina, Silvano Ferreira, Antenor Carlos, Ana Soares e Joana Amélia. Que Deus console e conforte a todos com a sua paz. Temos Elcio, aniversariante do dia. Vamos felicitá-lo cantando os parabéns. Extensivos a aqueles que estão nos acompanhando de casa e que celebram hoje o dom da vida. Cantemos.

0: Nita estava parabenizando quem ali do lado de... Ah, é amanhã, mas datas importantes a gente celebra de véspera. Uma salva de palmas também para a dona Célia, aniversariante de amanhã. Que Deus a abençoe com muita saúde e muita paz. O Senhor esteja convosco.
1: Ele está no meio de nós.
0: Após cada invocação, todos digam amém. Abençoe-vos o Deus Todo-Poderoso, que vos deu por fundamento aquela fé proclamada com vigor pelo apóstolo Pedro e sobre a qual se edificou a igreja.
1: Amém.
0: Ele que vos instruiu pela incansável pregação apostólica, Paulo, vos ensine por seu exemplo a sempre atrair para Cristo novos irmãos.
1: Amém.
0: Pedro, pelo poder das chaves, Paulo, pela força da palavra, e ambos, por sua intercessão, nos conduzam àquela pátria onde chegaram merecidamente, um pela cruz e outro pela espada.
1: Amém.
0: E a bênção de Deus Todo-Poderoso, Pai e Filho e Espírito Santo, desça sobre vós e permaneça para sempre.
1: Amém.
0: Bom domingo, abençoada semana. Ide em paz e que o Senhor vos acompanhe.
1: Graças a Deus. Viva São Pedro!
2: Viva!
1: Viva os apóstolos Pedro e Paulo!
2: Viva!
1: Viva o Santo Padre e o Papa de Roma!
2: Viva!
1: Viva Jesus Cristo!
2: Viva!

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1: Olha por mim.
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Olá, meus amigos, bom dia. Tudo bem com vocês? A paz de Deus e o amor de Maria. Louvado seja o Senhor Jesus Cristo, para sempre seja louvado. Amém? Bom dia, queridos ouvintes da FM 100,7. Está na hora do programa com a Mãe Peregrina. Na apresentação, eu, Rita de Cássia, e na sonoplastia, o meu amigo, nosso amigo Bruno Gabriel. E vamos começar essa manhã com muita energia, juntos fortalecer a nossa fé e nos inspirar para mais um dia abençoado? Vamos nessa, meus amigos. Agradeça sempre pelo pouco e pelo muito, pelo sim, pelo não, pela porta que se abriu e também a que se fechou. Sabem por quê? Nem tudo a gente entende, não é mesmo? Mas Deus entende cada detalhe com muita perfeição. Ele enxerga o que os nossos olhos não veem, o que os nossos olhos não alcançam, não enxerga. E ainda, o que é que acontece? O nosso bom Deus prepara caminhos que não conseguimos imaginar, que não passa pela nossa cabeça. E quando o nosso coração agradece, mesmo sem compreender, a gente descansa na certeza que Deus nunca erra. Bom dia, meus amores, com muita alegria e cantoria. Bom dia!

0: Momento de oração. Em nome do Pai, do Filho e do Espírito Santo. Amém. Oração de São Pedro e São Paulo. Santos apóstolos São Pedro e São Paulo, eu vos rogo que me alcanceis viva fé, firme esperança e perfeita caridade. Um total desapego de mim mesmo, desprezo do mundo, paciência nas adversidades, humildade nas prosperidades, atenção na oração, pureza de coração, reta intenção nas obras, diligência no cumprimento das obrigações do meu estado, constância nos propósitos, resignação na vontade de Deus e perseverança na graça divina até a morte, para que, mediante a vossa intercessão e vossos gloriosos merecimentos, vença as tentações do mundo, do demônio e da carne, e me torne digno de aparecer na presença do supremo e eterno pastor das almas, Jesus Cristo, que com o Pai e o Espírito Santo vive e reina por todos os séculos dos séculos. Amém. São Pedro e São Paulo, rogai por nós.
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0: Olha que música bonita, é o hino de São Pedro da paróquia de Aracatu, maravilhosa, não é mesmo? Vocês gostaram? Lindo, lindo, lindo.
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Nosso tema de hoje, São Pedro e São Paulo, são celebrados juntos em 29 de junho. Eles são considerados os dois grandes pilares e colunas da Igreja Católica. Embora, minha gente, eles tivessem personalidades, origens e missões diferentes, ambos foram martirizados em Roma por defenderem a fé cristã. São Pedro, pescador da Galileia, ele foi escolhido por Jesus para ser o primeiro papa e líder da Igreja. Representa a unidade e a fundação da fé. Foi martirizado sendo crucificado de cabeça para baixo. São Paulo, conhecido originalmente como Saulo, era um fariseu culto e perseguidor de cristãos. Após uma conversão muito marcante na vida dele, tornou-se o apóstolo dos gentios, sendo o grande missionário que levou o evangelho aos povos não judeus. Também foi martirizado, sendo decapitado. Celebramos solenemente o martírio dos santos apóstolos Pedro e Paulo. Pedro, o primeiro a confessar a fé em Cristo, fundou a Igreja sobre a herança de Israel. E Paulo, mestre e doutor da fé, iluminou as profundezas do mistério e anunciou o evangelho a todas as nações. Assim, por diferentes meios, os dois congregaram a única família de Cristo e, assim, unidos pela coroa do martírio, recebem hoje por toda a terra a mesma veneração. Reza o prefácio da missa da solenidade de São Pedro e São Paulo. Os dois prestaram seu testemunho através de martírio em pouco tempo e espaço um do outro em Roma. Pedro foi crucificado e Paulo foi decapitado. A tradição cristã considerou Pedro e Paulo inseparáveis um do outro, mas embora cada um tenha tido uma missão diferente a cumprir na Igreja, depois de Pedro professar que Jesus é o Messias, o Filho de Deus vivo, ele lhe diz: tu és Pedro e sobre esta pedra construirei a minha Igreja. Eu te darei as chaves para ligar e desligar. E Paulo confessa: o Senhor esteve ao meu lado e me deu forças. Ele fez com que a mensagem fosse anunciada por mim integralmente e ouvida por todas as nações. Com carismas e qualidades humanas diferentes, trabalharam por uma única causa. Vocês sabem qual foi essa causa que eles dois trabalharam, Pedro e Paulo? O anúncio do evangelho para a construção da Igreja de Cristo. Eles trabalharam pela mesma causa. E através do Novo Testamento podemos reconstruir o itinerário da vida de Pedro e Paulo. Vamos prestar atenção. Pedro era pescador no mar da Galileia. Durante uma pesca, Jesus o chamou e seu irmão: vinde após mim e eu vos farei pescadores de homens. A partir daí, anunciou uma extraordinária aventura de seguimento de Jesus na Galileia e também na Judeia. Testemunhou toda a pregação do mestre, presenciou os acontecimentos pascais da prisão, condenação, morte e ressurreição de Jesus. Depois de ter recebido o mandato de anunciar o evangelho ainda
Ele anda pela Palestina, se transfere para Antioquia e termina a missão em Roma. Lá em Roma, repousa os seus restos mortais na Basílica de São Pedro. Já Paulo nasceu em Tarso, hoje sul da Turquia, filho de pais hebreus. Estava em Jerusalém durante os dias em que Jesus foi morto e ressuscitou, estudando e aprofundando os escritos de Moisés e dos profetas. Ele era um homem zeloso pelas tradições do seu povo. E quando surge a comunidade cristã a partir dos ensinamentos de Cristo, vê nela uma ameaça a ser combatida. E durante uma expedição para prender cristãos em Damasco, acontece com ele um fato assim muito extraordinário. Foi uma forte experiência de Deus, o derruba e uma voz o chama. Saul, Saul, por que me segues? Saul perguntou, quem és tu, Senhor? E a voz respondeu, eu sou Jesus, a quem estás perseguindo. A partir daí, então, sua vida tomou um novo rumo. Vejam bem, de perseguidor dos cristãos, ele se tornou um missionário que não mediu esforços, nem limites geográficos ou sofrimentos físicos ou morais o impediram de anunciar Jesus Cristo. Olha que coisa linda. E ao final da vida ele confessa, eu vivo, mas não eu. É Cristo que vive em mim. Minha vida atual na carne, eu a vivo na fé, crendo no Filho de Deus que me amou e se entregou por mim. Combati o bom combate, completei a corrida, guardei a fé. Que maravilha! No final da sua vida ele confessa, eu vivo, mas não eu. É Cristo que vive em mim. Minha vida atual na carne, eu a vivo na fé, crendo no Filho de Deus que me amou e se entregou por mim. Combati o bom combate, completei a corrida, guardei a fé. Que maravilha, minha gente! A solenidade de Pedro e Paulo recorda os fundamentos da igreja. Ela é a comunidade edificada por Cristo, que colocou como fundamento os apóstolos. Entre estes, merecem destaque Pedro e Paulo. Eles foram escolhidos por Cristo como primeiras pedras do edifício espiritual da igreja. Nasce assim uma das características da igreja. Somos uma igreja apostólica. Nós somos uma igreja apostólica. Hoje quem exerce a missão de São Pedro é o nosso Papa, Papa da Igreja Católica. E o Código de Direito Canônico, no Canon 331, resume assim quem é o Papa. O Papa é o bispo da Igreja de Roma, na qual permanece os munus concedido pelo Senhor de forma singular a Pedro, o primeiro dos apóstolos, para ser transmitida aos seus sucessores. É a cabeça do colégio dos bispos, vigário de Cristo e pastor da Igreja Universal neste mundo. Todos
Hoje nós, católicos, somos convidados a fazer o que fizeram os primeiros cristãos por Pedro. A igreja rezava continuamente a Deus por Pedro. Então, meus irmãos, supliquemos a intercessão de São Pedro e de São Paulo pelo Papa e por toda a nossa igreja, por todo o nosso clero. Amém? Então, aí está a vida, a história, o que foi São Pedro e São Paulo. Amém?

dos avisos, parabéns e dos alôzinhos. Olha, minha gente, hoje, domingo, às 18 horas, a Diocese de Caetité viverá mais um momento importante de sua caminhada evangelizadora. A paróquia de Nossa Senhora da Conceição Aparecida nasce uma nova realidade pastoral. Essa solenemente criada área pastoral de Maniaçu, minha gente. Alô, Maniaçu, vocês aí que estão me ouvindo, preparando o caminho para a futura paróquia de São Pedro. Parabéns, que maravilha! Será um momento de profunda ação de graças, esperança e renovação da missão da igreja. Vai estar reunido os padres religiosos, os fiéis, para celebrar esse novo tempo de evangelização. Não fiquem por fora desse momento histórico, não, minha gente. Todos estão convidados. É hoje, domingo às 18 horas. Se preparem para estar presentes nessa celebração da criação da área pastoral de Maniaçu. Logo, já, futura paróquia São Pedro. Mas o que é a criação de uma área pastoral? Vocês podem estar também perguntando. O fato de a área pastoral de Maniaçu vai ser desmembrada da paróquia Nossa Senhora da Conceição Aparecida. Vai ser desligada. É um dado muito importante e merece ser destacado, pois revela que não se trata apenas da criação de uma nova estrutura administrativa, não, mas do amadurecimento da ação evangelizadora daquela paróquia e do crescimento da igreja na região. E na tradição da igreja, a criação de uma área pastoral é um passo muito importante, é um grande passo. Ela normalmente acontece quando uma região, olha que importante, quando uma região já possui uma vida comunitária consolidada, uma vida comunitária firme, um número grande e significativo de fiéis e condições para, no futuro, tornar-se uma paróquia. Isso é o que está acontecendo aí em Maniaçu. É um sinal de que a igreja está crescendo muito e buscando estar mais próximo do povo, dos seus fiéis. Então, a criação da área pastoral de Maniaçu representa uma presença mais próxima da igreja junto às comunidades, favorecendo sacramentos, a evangelização e a área pastoral. Parabéns! Hoje é o dia de uma grande festa em Maniaçu. Um dia, assim, muito especial, de fé, de união, de muita alegria. Então, está sendo um momento histórico com essa criação da área pastoral Imaculada Conceição e São Pedro, que logo será a paróquia de Maniaçu. Prestem atenção na programação. Dá tempo todo mundo se arrumar para reunir. A partir das 17 horas vai ser a reunião na quadra em frente ao correio para dar início a esse grande momento. Vão sair juntos em cortejo às 17h30. É uma praça da igreja. Vão todo mundo às 17 horas se reunir na frente ao correio para sair em multidão. Vai ser um cortejo às 5h30 rumo à praça da igreja. E às 18 horas vai ser celebrada a Santa Missa Solene, presidida por Dom Carvalho, minha gente. Estão todos convidados. Vai ser uma grande festa maravilhosa.
E após a celebração, vai ter barraquinhas com deliciosos quitutes. Leve o dinheirinho para fazer o seu lanchinho depois. Vão com sua família, com seu vizinho, participar desse dia festivo. E olhem, vai ser repleto de bênçãos e de graças de Deus. Estão todos convidados. Amém?

gente, tem também aqui um comunicado, o envio da imagem da mãe peregrina também para novos grupos na diocese de Caetité. Se alguém de toda a zona rural tiver o desejo de ser missionária também, procure Luzia e Miriam, que são as coordenadoras. No dia 20/6, que foi na sexta-feira, na paróquia Senhora Santana, um novo grupo foi criado na comunidade Santa Rita. Glória a Deus e a intercessão de Nossa Mãe e Peregrina. É, agradecer ao padre Elber, que presidiu a celebração, bem como as missionárias Silvia, Carla e Valéria, mais três missionárias no movimento. E no dia 27, esteve na paróquia, a Luzia esteve na paróquia de Caraíbas, dando formação para missionárias, famílias e criando os três grupos da Mãe Peregrina. Agradecimentos ao padre Bruno e coordenadoras paroquial Maria Souza. Esse é o movimento da Mãe Peregrina. Obrigada, Nossa Senhora. Abraços e muito obrigada a todos os envolvidos.

0: os nossos alôzinhos aqui bem rapidinho. Bom dia, Bruno.
1: Bom dia, Rita Rochael, tudo bom, minha amiga?
0: Tudo bem com você?
1: Tudo bom, graças a Deus. Graças tudo a bom Deus. Também, né?
0: Vamos aqui começar os nossos alôzinhos rapidinho. Tem um alôzinho para a dona Terezinha Genésia, lá em Barra de Caetité. Para Nilton e Lenice, na comunidade Várzea da Onça, Várzea, toda essa comunidade maravilhosa e todos os ouvintes.
1: Também bom dia para os ouvintes lá de Moinho, Santa Luzia, Irani, bom dia, lá Irani. De Moinho. Junto com a família todinha, tá lá acompanhando a gente também, né? Bom dia também para Lena, lá na Fazenda Lagoa do Mato, tá pedindo um alô e gosta muito de ouvir a sua voz, viu, Rita?
0: Bom dia, Lena, muito obrigada, minha amiga.
1: Também a Luziette, lá do Prescoviano, tá pedindo um alô, desejando um ótimo trabalho pra você.
0: Obrigada, muito obrigada e Deus abençoe o seu dia.
1: Elma Adelaide, também lá em Malhada de Baixo, pedindo oração, né? E mandando um alô pra todo mundo da comunidade.
0: Pronto, Elma, já vai estar na caixinha de orações.
1: Também um alô pra dona Porfíria, tá lá acompanhando a gente
0: bom
1: sempre.
0: Bom dia, Porfíria, tudo bem com a senhora?
1: A Vera de Passagem da Areia, também mandando um alô e pedindo oração pro seu esposo, suas filhas Lavínia e Larissa, os seus pais, irmãos, sogro, cunhada, seu sobrinho Enzo, Davi, que tá completando data nova hoje.
0: Parabéns, felicidades, que Deus proteja, com muita paz, muita saúde.
1: E ela disse, peço a São Pedro que ilumine os caminhos dele e peço oração para minhas amigas Eni, em Taperinha, e Dinha, do bairro Santo Antônio. Um abraço, viu, Vera, lá de Passagem da Areia.
0: Obrigada pela sua participação, Vera.
1: Também Neguinho, de Lagoa do Mato, tá oi, desejando Neguinho. Bom dia para todo mundo e ele manda um alô para Galego, lá do Alecrim, município de Tanque Novo. E daí desejando a todos um feliz São Pedro.
0: Obrigada para vocês todos aí da comunidade.
1: Quinto lá em Morros também tá acompanhando, diz que não perde nenhum programa, viu, Rita?
0: E participa todo domingo.
1: Também um abraço.
0: Neguinho, né?
1: Abraço também aqui quem mais? A Julieta na Fazenda Grama, Licínio de Almeida, diz que não perde o programa, é um programa maravilhoso que nos dá força na nossa caminhada.
0: Graças
1: peço oração
0: a Deus.
1: Pela minha família e para todo mundo que tá precisando. É a
0: muito
1: Julieta
0: obrigada.
1: Lá na Fazenda Grama, região de Licínio de Almeida.
0: Licínio de Almeida conectado na programação.
1: Coisa boa, né? Todo mundo ligado na nossa Educadora FM nessa manhã maravilhosa. Também Maria de Lourdes no Alto Buenos Aires está aí acompanhando a gente, viu, Rita?
0: Obrigada, Maria de Lourdes, eu Deus abençoe o seu dia.
1: Também um alô pra Maria Aparecida, tá acompanhando a gente lá em Mandiroba, Sebastião Laranjeiras.
0: Sempre na audiência lá em Mandiroba.
1: Coisa boa, né? A região toda
0: maravilha.
1: Conectada na nossa educadora. E também Maria Teixeira, lá de Imbiruçu, pedindo oração aí para toda a sua família e todas as famílias aí de Imbiruçu.
0: Vamos orar sim.
1: Um abraço a todo mundo aí. É isso, né, minha gente? Daqui a pouquinho eu volto com o programa Domingo Hits.
0: Obrigada, Bruno, pela sua participação. Meus amigos, nós vamos parando por aqui. Até domingo que vem, se Deus assim não nos permitir, e que São Pedro e São Paulo proteja a todos vocês. Beijo grande no coração. Fui.
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0: meu Brasil. Bom dia, bom dia, bom dia, Caetité. Bom dia, Bahia. Bom dia, meu Brasil. Bom dia para você, querido ouvinte da nossa educadora. Cheguei nessa tarde, nessa manhã maravilhosa, nesse domingão maravilhoso, 28 de junho de 2026. Presente no seu coração. Bom dia, gente. Bom dia, minha Bahia. Bom dia. Bom dia, Caetité. Bom dia, Brasil. Eu sou Bruno Gabriel, BG na área com você, ao vivo a partir de agora, através da Educadora.
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0: beleza, minha gente? Estamos ao vivo pela ZYV560, Educador FM, presente no seu coração. São 9:32, 9:32. Estamos ao vivo, domingão, 28 de junho de 2026. Eu quero cumprimentar você que faz a nossa audiência em casa, no trabalho, também você no som do carro, nos acompanhando, viajando. Obrigado pela carona, boa viagem. Seja bem-vindo, bem-vinda à nossa programação.
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0: Bom demais estar com você. Bom dia, minha gente. Quero também cumprimentar você que faz a nossa audiência através do portal www.educadorasantana.com.br ou pelos aplicativos Educadora Santana e Rádios Net. Onde quer que você esteja, bom dia. Bem-vindo, bem-vinda.
2: Bom dia.
0: Um ótimo domingão para você, que seja um domingo maravilhoso aí para todos nós, com muita saúde, alegrias e realizações.

0: Gente, eu quero aproveitar e agradecer os nossos queridos patrocinadores aí pelo apoio e pela parceria. Obrigado a todos os apoiadores aí do nosso programa, eles que fazem com que o nosso programa aconteça, né? Sem os patrocinadores, a gente não consegue levar ao ar o nosso Domingo Hits. Então, obrigado a todos os nossos apoiadores.
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0: E também quero mandar um grande abraço para meu amigo Zé, lá do Espetinho do Zé, fazendo um belíssimo trabalho aí na nossa região, né? Alô, Zé, abraço a todo mundo do Sacolão, Sacolão e Açougue JL, né? Um abraço para vocês aí, obrigado por essa grande audiência na Praça da Barroquinha, trazendo aí o melhor preço, o melhor atendimento sempre.

0: Beleza, meu Brasil, na nossa educadora, lançamento do Guilherme Silva, Amor de Jasmin. 9:43. Bom dia, bom dia. É um prazer imenso estar com você nessa manhã maravilhosa.
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0: 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E aí, tudo bem?
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0: É um prazer imenso estar com você. Manhã especial, domingo 28 de junho de 2026. E você pode participar do nosso programa através do 99907-1007. 99907-1007. Pode mandar sua mensagem. Vai ser um prazer atender você nessa manhã maravilhosa. 99907-1007.
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0: Já já eu atendo você sim, viu? Com muito prazer aqui na nossa educadora. Então, vai mandando mensagem, porque daqui a pouquinho nós vamos atender a sua participação com muito prazer.

Que beleza! Na nossa educadora, esconde, esconde, na voz do Guilherme e Benuto. Para você, querido ouvinte da nossa educadora, eu desejo para você um bom dia. Obrigado por essa grande audiência nessa manhã. 9:50. Quero também cumprimentar você que tá fazendo almoço, você que tá aí limpando a casa, né? Fazendo faxina na sua casa hoje, nesse domingão. Bom dia para você que tá no bar também, né? Acompanhando a gente. Bom dia para você que tá acordando agora. Ô, vida boa, né? 9:51, faltando 9 minutos aí para as 10 da manhã e você acordando agora. Ô, vidão, aí é bom demais, né? Afinal, é domingo. É dia de descanso aí para muita gente, dia de estar com a família, né? De estar aproveitando esse dia que é um dia santo para nós católicos. 9:52 na nossa educadora. 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
0: Ô, oh, beleza, bom demais estar com você nessa manhã maravilhosa, através da Educadora FM. Tem muita gente nos acompanhando aqui. Obrigado a você que vai chegando, que vai curtindo o sonzão da Educadora.

A dona Maria, tá terminando de fazer rapadura. Ô, dona Maria, um abraço pra senhora, acordou cedo nesse domingão, né, minha amiga? Cadê? Ainda tá tendo leitor aí do São João ou já acabou a leitor? Como é que vai? A senhora disse que matou duas leitoas. Será que comeu tudo já essas carnes dessas leitoas, gente? Né? São Pedro tá chegando. Hoje muita gente faz a fogueira de São Pedro. Tem gente que faz a fogueira hoje. E tem gente que faz amanhã, né? Amanhã também tem algumas pessoas que acendem aí a fogueira de São Pedro, né? Então hoje, dia 28, várias pessoas aí acendem a fogueira de São Pedro e outras acendem amanhã, dia 29, né? Afinal, São Pedro encerra as comemorações aí juninas. Mas claro, as quadrilhas continuam, mesmo terminando o mês de junho, muita quadrilha também, né, no mês de julho. Então vai ter, assim, bastante quadrilhas aí no mês de julho, em várias partes aí da nossa região, mesmo encerrando o mês de junho, que é o mês das festas juninas e dos santos juninos, né? As quadrilhas ainda, elas continuam até meados aí do final de julho. Então, é realmente a nossa tradição, a nossa cultura, que faz parte aí do nosso Brasil, do nosso Nordeste. E claro, muita gente também ansiosa, né? Se preparando para as comemorações do 2 de julho aqui em Caetité, né? As ruas estão sendo, inclusive, ornamentadas. A gente percebe passando pelas ruas, várias ruas aí sendo ornamentadas. O palco já está sendo montado na Praça da Catedral. Então, realmente aí, Caetité se prepara para as comemorações do dia 2 de julho, a independência do Brasil, da Bahia, né? Independência da Bahia e, claro, um momento importantíssimo aqui para Caetité, que faz parte da nossa cultura. Depois aí de vários ensaios, chegou o grande dia, né? Está chegando o grande dia aí das comemorações do 2 de julho e o povo se prepara, né? Se prepara aí para esse momento aqui em Caetité. Aqui em Caetité é muito forte, né? As comemorações do 2 de julho. E claro, a gente vai passar a programação para você ao longo do programa de hoje. Domingo.

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3: Muito bem, meu Brasil, nós estamos de volta ao vivo nesse domingão maravilhoso, 28 de junho de 2026.
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3: Um bom domingão aí pra você, querido ouvinte da Educadora FM. Bom dia, minha gente. Como é que você tá? Tudo bem? Espero que você esteja ótimo, esteja ótima, né? Bom dia para você que tá acordando agora. Olha a hora, são 10:16, né? Bom dia para você que tá colocando arroz no fogo aí, começando a fazer o almoço. Bora abreviar, eu saio do zap, vai fazer o almoço, adiantar aí, porque daqui a pouco tá na hora de almoçar já, né? Do jeito que o tempo tá voando. E a gente manda abraço pro povo, 99907-1007. Tem muita gente acompanhando, deixa eu mandar um abraço pro meu amigo Mildinho lá de Igaporã. Alô, Mildinho, lá de Igaporã, bom dia, Bruno Gabriel, aqui é Mildinho, tô na sintonia, valeu, Mildinho, bom dia pra você, pra família, viu?
5: Oi, Bruno Gabriel, sou Eliene da Lagoa do Araçá.
3: Oi, Eliene, tudo bom, minha amiga?
5: Manda uma música aí de Sandro dos Teclados, pode ser qualquer uma. Ofereço pra minha mãe Maria, minhas filhas Sinara, Bruna, Janaína, Josemara, Joseane, Júlia, Isabelle. E para minhas irmãs aqui na Lagoa do Araçá, principalmente para minha mãe Maria e para você, Bruno, que é o ótimo locutor. Tô te ouvindo, Bruna. Bruno, roda minha música. Bom dia, Bruno. Fica com Deus.
3: Amém, amém. Fique com Deus também. Um abraço para todo o povão aí de Lagoa do Araçá, acompanhando a nossa programação também. Quem mais? Bom dia, Bruno Gabriel. Ô, Bruno, aqui é Irani de Moinho, Santa Luzia. Dá um alô para meu esposo Décio, meus filhos, netos, genro, nora, para você, Bruno, para Cida de Jorge, do Baixão de Santa Luzia, é para você com a sua esposa e sua mocinha. Tô aqui na escuta. Toca Teodoro e Sampaio, os quatro cantos da casa. Beleza. Um abraço, minha amiga Irani. Um abraço aí para você. Já fez o almoço, Irani? Como é que tá aí o almoço? Já começou a fazer? Um abraço para você. Quem mais tá por aqui? Mais gente acompanhando. Bom dia, Bruno. Tudo bem com você? Tudo ótimo, graças a Deus. Eu sou Lindalci, aqui da Invernada. Toca aí, Guilherme Silva, a escolha da produção. Fica com Deus, Bruno. Valeu, Lindalci. Um abraço, minha amiga. Abraço a todo esse povo maravilhoso aí da Invernada, todo mundo nos acompanhando. Abraço a vocês aí, viu? Valeu mesmo. Tamo junto.

0: o carinho do nosso povo. Ê, povão, povão, é bom demais, hein? Bom dia, Bruno, eu sou Lena, moro aqui na Lagoa do Mato, Bruno, manda um alô pra minha família, beleza, um abraço, Lena. Bom dia, Lena, abraço pro povo aí.
1: Oi, Bruno, bom dia, aqui é Ana de Poço Tanto, gostaria de ouvir com o padre Alessandro Campos, Noite Traiçoeira, ofereço pra toda a minha família e pra quem gostar da música. Bom
0: beleza,
1: dia, Bruno,
0: a gente procura. Beleza, eu mando sim, com prazer, um abraço a todo o povão aí na escuta. Ô, oh, beleza, né? É gente que chega, tá acompanhando a nossa educadora. Valeu, Ana, Ana lá de Poço Dantas. Também um alô pra Maria do Carmo. Bruno, tudo bem com você? Toca aí, Robério, Ana Maria, quero mandar para os ouvintes. Valeu, um abraço para você, vou procurar aqui o som aí do Robério, né? Robério, Maria, né? Eu vou mandar para você as três Marias, viu? Porque essa outra aí, essa outra Ana Maria, não encontrei não. As três Marias na voz do Robério e seus teclados.
2: Bom dia, Bruno Gabriel. Aqui quem fala é a Déia do Aguá. Gostaria de ouvir a música de Rodrigo Silva, O Cavalo Sabe. E ofereço para todos aqui do Aguá, para a Luísa, para José, para a Leninha. Ofereço também para João Vanuso, Lagoa Negra, se Bia Suceto, Antônio Moreira, Bia Suceto. E ofereço também para Nalva na Palmeira, e no Fundão, Dalva no Ferrote. Ofereço também para Jarmia do Barro Vista Teixeira, para as meninas do Salão Pela Dona, para a Adriana e Andréia, e todos que gostam da música, e para a Hermes e Alice na Tapua. Rádio Educador, apresenta
0: um abraço, Adélia, abraço pra família, viu, Adélia, pra todo esse povo maravilhoso aí no Anguá, tá nos acompanhando.
3: Oi, Bruno.
0: Opa.
3: Bom dia, Bruno.
0: E aí, minha amiga?
3: Tudo bem com você aí, Bruno?
0: Tudo ótimo, graças
3: a
0: Deus.
3: Estou na escuta do seu maravilhoso programa, Bruno. Aqui é Jasmira do Avi Teixeira.
0: Oi, Jasmira, minha amiga.
3: Bruno, gostaria que você rodasse

0: Dona Neide, todos amigos e amiga em geral, principalmente para meus dois filhos e minhas duas noras. E para vocês todos de domingo, Riz e Bruno. Início de semana abençoada para vocês. Fica com Deus.
1: Amém.
0: Um bom dia.
1: Amém para todos
0: valeu,
1: nós.
0: Valeu, valeu, Bruno.
1: Um abraço, tudo minha amiga. Tudo de bom pra você também, viu, Jasmira? Abraço aí pra sua família, todo esse povo maravilhoso aí nos acompanhando nessa manhã de domingo, né? Tá todo mundo ligado, todo mundo curtindo, isso é muito bom, obrigado a você aí, viu? Bom dia, Bruno, tudo bem? Tudo bem com você, Bruno? Tudo bom, graças a Deus, um ótimo domingo. Aqui é Branca, esposa do Zé das Melancia. Toca aí os quatro cantos da casa. Eu amo essa música. Beleza, eu mando daqui a pouco, viu, minha amiga? Um abraço pra você, pra todo o povão aí nos acompanhando, ouvindo a potente educadora FM. Quem mais? É gente, ô, beleza, muita gente nos acompanhando nesse domingão maravilhoso. Bom dia pra Maria Aparecida lá de Mandiroba, Sebastião Laranjeiras, ela não perde o nosso programa, tá sempre acompanhando. Obrigado, minha amiga, que Deus abençoe.
0: Ô, Bruno, bom dia. E o frio, como é que tá aí, Bruno?
1: É, o frio, tá
0: aqui
1: frio.
0: Tá frio, viu, Bruno?
1: É, mas
0: faz um alô aqui pra nós no Moreira, Bruno. E tem uma galera aqui bebendo cerveja. É, jogando sinuco. Um bom dia pra nós. Fica com Deus.
1: Amém, amém. Fica com Deus também. Um abraço pra você, viu? Minha amiga Judite. Tá acompanhando a gente lá, né, Judite? Tá conectada na nossa educadora no Moreira. Um abraço pra você, pro Tonton. Todo mundo aí no Moreira acompanhando a gente no município de Ibiaçuçu.
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1: 10:24. Daqui a pouco eu volto pra atender mais gente.

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Sua presença é real. Entregue sua vida, problemas. 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
1: Beleza, meu Brasil, nós estamos ao vivo na nossa educadora de volta, tá aí Teodoro e Sampaio, os quatro cantos da casa, também Guilherme Silva, prepara o laço, Gino e Geno, Nossa Senhora Aparecida, Padre Marcelo, Noites Traiçoeiras, Sandro dos Teclados e ainda Robério e seus teclados por aqui na programação. 10h47, obrigado a você, querido ouvinte da nossa educadora. Olha, gente, atenção, animal desaparecido. Desapareceu nas imediações aí do Rancho Alegre.

animal desaparecido que acabou desaparecendo das imediações aí do Rancho Alegre, perto da Tormex. Se alguém viu aí o cachorro, né? Um cachorro preto, ele tá arrastando uma corda comum no pescoço. Por favor, entre em contato ou pode também mandar mensagem pra gente aqui em nosso WhatsApp que a gente comunica aí o proprietário.

está com você nessa manhã maravilhosa. Olha, minha gente, hoje às 18 horas nós teremos a criação da nova área pastoral, né, pertencente, que será, né, a futura paróquia São Pedro, lá de Maniaçu. E você não pode perder, a nossa educadora transmite ao vivo a partir das 18 horas, a criação da nova área pastoral, se preparando aí para a criação da futura paróquia São Pedro em Maniaçu. Tá bom? Todo mundo tá convidado para estar presente nesse momento. A partir das 18 horas, vamos transmitir, trazer aí para você a celebração ao vivo através da nossa educadora, trazendo todos os momentos importantes, né? E também falando um pouquinho sobre a criação dessa nova área pastoral. É uma forma de amadurecimento da igreja, a Igreja Católica, que tem como objetivo se fazer mais presente na vida dos fiéis daquela localidade, né, de Maniaçu e região. E aí, com o objetivo de levar, né, de evangelizar mais, de levar a palavra de Deus para mais perto das pessoas, né, a Diocese de Caetité irá criar, né, primeiramente a área pastoral, que será como um momento de preparação, como se fosse, né, uma preparação para a criação da nova paróquia futuramente. Então, todo mundo de Maniaçu e região se alegra pela criação da nova área pastoral. E você que está nos ouvindo é o nosso convidado especial para se fazer presente, ou mesmo para estar acompanhando através da educadora aí a celebração da criação da nova área pastoral hoje, logo mais às 18 horas, ao vivo aqui através da educadora Santana. A celebração será presidida pelo nosso bispo Dom José Roberto Silva Carvalho. E toda uma programação, né, está sendo preparada para esse momento de extrema relevância aí para a nossa Diocese de Caetité, que é a elevação de uma nova paróquia, a criação aí de uma área pastoral, se preparando para a futura paróquia São Pedro de Maniaçu. Então, que você que está nos ouvindo possa acompanhar e que possamos rezar, né, rezar para que seja uma área pastoral de muita evangelização e uma paróquia também de evangelização e de, né, acima de tudo, de muitos testemunhos e da presença de Deus nesta localidade, né? Então, que Deus possa abençoar e que possa ser uma área pastoral muito vindoura, né? Um abraço a todo o nosso clero diocesano, todos que nos acompanham nesse momento. Um abraço ao nosso bispo Dom Carvalho. Um abraço também ao padre. Um abraço também ao padre Danilo, ao Monsenhor Alex, né? Monsenhor Ademar, o padre Elber, enfim, todos os nossos sacerdotes que fazem a nossa audiência nesse momento. Um abraço também a todas as religiosas que nos acompanham. Obrigado a vocês pela audiência. São 10:52, nós estamos ao vivo através da Educadora Santana. Música.

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gostoso, minha gente. 11:07 na nossa educadora. Nós estamos de volta ao vivo, agradecendo primeiramente a Deus por essa oportunidade de estar aqui com você ao vivo nessa manhã. E também a você, querido ouvinte, pela companhia. Vamos lá, mandando abraço para os nossos ouvintes, 999-07-1007. Tem muita gente participando, mandando mensagem aqui. Obrigado a todos que fazem a nossa audiência.

0: Bruninho, bom dia, menino, tudo bom? Eu tô ótima, cheguei 11 horas da quadrilha, você não obedeceu o meu chamado, hein? Não fui vir lá, não. É isso mesmo, as coisas é como pôde. Beijo e abraço. E pra Maniaçu, você vai? Eu tô indo pra Maniaçu, minha terra natal, se Deus quiser, a tardinha. Viva Deus! Abraço e beijo pra todos, amigas e amigas. Ô, oh, mas é bom demais ter amigo. Beijo!
1: Um abraço pra você, viu, dona Porfíria? Pois é, dona Porfíria, eu não pude ir, não, mas obrigado pelo convite, né? Espero que tenha sido uma festa bonita, né? Uma quadrilha maravilhosa. Um abraço, que Deus abençoe. Mais gente por aqui, 11:09, 11:09. Alô, bom dia.
2: Bom dia, Bruninho. Tudo bem com você, Bruninho?
1: Beleza,
2: tudo bom. Aqui quem fala é Talcida, comunidade Vai da Onça.
1: Tá boa, minha amiga, como é que vai?
2: Manda um alô aí pra nós, Bruninho, pra meu esposo Isolino, meus quatro filhos, minhas noras, meu genro, meus netos e toda a minha família. E gostaria de mandar alô pra Geni, lá no Oidago, Geni de Joaquim Rodrigues. Lá

0: momento. Um alô pra Tia Dé. Alô, Tia Dé. Como é que você tá, Tia Dé? Tudo bem? Deus abençoe a cada um de vocês e todos que tá me ouvindo.
1: Um abraço, minha amiga. Pra você também, viu, Dalci? Abraço a todo esse povo maravilhoso aí. Também um alô pra Quito, lá em Morros, pedindo o Cigano Casanova. Ele manda um alô pro Zezinho do Santo Antônio do Tamboril. Alô, Zezinho do Santo Antônio do Tamboril. Obrigado por essa audiência maravilhosa aí, viu? Bom dia, Bruno Gabriel. Viva São Pedro, Bruno. Viva! Aqui é a Adelina de Lagoa de Dentro. Mandou a foto da fogueira de São Pedro aqui já no jeito, já, né? Já tá preparado já a fogueira, né? E também as cadeiras lá, as banderolas, né? Hoje tem a fogueira aí, né, minha amiga? Que coisa boa. Um abraço, Adelina, pro povo aí em Lagoa de Dentro. E a Adelina já tá lá preparando a fogueira de São Pedro.
2: Bom dia, Bruno. Quem fala é Luiz Arueira. Tô passando essa mensagem pra te pedir pra tu passar aquela música Rainha do Paraná na voz de Chitãozinho Chororó. Em primeiro lugar, ofereço para duas amigas minhas, Valdemir e Valdeci, lá nas Tabocas. E lá em Poço Danta, meu irmão Deraldo, é em família. E lá em Charco de Arueira vai um alô para minha irmã Rosana. E aqui na Tabua, vou um alô para a Sonda Tabua, é em família. E para não esquecer, vai um alô também para minha amiga Juliana Moreira, em família. E vai outro também para Fabiana e Jota. E é só, te agradeço pelo espaço, um bom dia e uma boa programação. E quando eu não passo a mensagem, eu não perco um só programa seu. Bom dia.
1: Valeu, gente boa, Luiz Arueira, tá conectado na nossa educadora. Um abraço pra você, viu, Luiz Arueira, pra todo o povão aí de rádio ligado, nos ouvindo. Daqui a pouco eu mando a sua música, viu, que você pediu.
3: Oi, Bruno, bom dia, Bruno, sou a Bia da Fazenda Pirajá, tô nesse curso maravilhoso programa, Bruno. Bruno tava na missa, acabei de chegar da missa, Bruno, agora. Ô, Bruno, gostaria de ouvir a música aí de Amado Batista, viu? É, Barboleta Azul. Passa aí pra mim, viu, Bruno? Quero oferecer aqui meus dois filhos, Rafael e José, meu marido Alcide, é pra todas as familiares aqui em Pirajá, todas as familiares da Santa Luzia, pra minha grande amiga Núbia, Janielso, Gabriela, lá em Brumado, pra minha amiga aqui no Pirajá, viu? A Núbia aqui no Pirajá e Janielso. E pra você também, viu, Bruno? Quero oferecer a minha irmã Nisso, Baixão, Mário do Rio, a Nadir, Leni, Kelly, Regina, minha irmã Rodanice da Salvatório, com Mário do Léo. Tchau, viu, Bruno? Fica
1: um
3: com
1: abraço,
3: Deus, Bruno.
1: Minha amiga.
3: Passa a minha música.
1: Amém, amém. Fica com Deus também. Valeu, Bia, lá no Pirajá, nos acompanhando, né? Um abraço a todo o povão aí. Quem mais está aqui acompanhando? É o carinho do povo, né? A Lúcia Alves em Urandi, no Núcleo 1, tá acompanhando a gente. Um abraço, Lúcia. Bom dia, Bruno. Quero que você mande parabéns aí para meu pai, José, que tá completando mais um ano de vida hoje. Desejo a ele um feliz aniversário com muitas bênçãos e quero dizer a ele também que amo muito, que o amo muito. Aqui é a Leonice de Boa Vista, Lagoa Real, parabenizando, né, o seu pai José. Ô José, parabéns, José, muitos anos de vida, muita saúde, que Deus te abençoe e te proteja sempre, são desejos aí da sua filha Leonice, parabéns pra você, felicidades, que Jesus abençoe grandemente a sua vida.
4: Bom dia, Bruno Gabriel. Aqui é Tiago Cardoso, Bruno. Ô, Bruno, você passa uma música pra mim. Aí, uma música, Meu Cavalo Sábio, nos quatro cantos da casa, essa música. E ofereço pra minha filha, minha família, assim, minha filha. E minha filha Adriana, meu netinho Ariel Lohano. E toda minha família aqui do Cardoso. Minha família, minha irmã Ana. minha sobrinha Noelide, Deguinha e minha esposa Felinho, toda a minha família. E principalmente para minha amiga Sinaí Maria da Silva, que está inteirando amanhã 50 anos de casamento, tá bom? Ofereço pra ela também. Bom dia. Tudo de bom, Bruno, pra você. Eu adoro seu programa. Você pra mim é uma pessoa maravilhosa, viu? Muito, muito bom seu programa. Eu lhe adoro, viu, Bruno? Bom dia, tudo de bom.
1: Um abraço, minha amiga. Que bom que você gosta do programa. Eu fico muito feliz, viu, Tiana? Um abraço, Tiana.
4: Minha comadre Naí, na Taperinha, e seu esposo João, dizendo 50 anos de casamento, tá bom?
1: Todo povão aí na escuta, beleza, né? Beleza, um abraço pra Naí e pro João, que amanhã completam 50 anos de união matrimonial. Parabéns ao casal, felicidades pra vocês, viu? Um abraço, viu, Tiana, aí no Cardoso, um abraço pra família toda. Também, deixa eu mandar um abraço pra Inês, lá em Caculé, Bruno, bom dia, tô ligada, te ouvindo, e toca Guilherme Silva, um bom dia, Bruno, valeu, um abraço pra você e pra toda a família, viu, Inês? Abraço a todos os nossos ouvintes por aí, em Caculé.
5: O maravilhoso aí.
6: Oi, Bruno, bom dia, Bruno. Aqui é Neuza, da comunidade João Barroca. Quero oferecer a música de Padre Alessandro Campos, Noite Traiçoeira. Ofereço para todos meus familiares, minhas filhas, meu genro, meus pais, meus irmãos, minhas irmãs, e todos os amigos da minha comunidade João Barroca, e para minha amiga Luciene no Prisco Viana, e para a Profília, e para todos que gostariam da música, viu? E para você, viu, Bruno? E toca minha música aí, viu, Bruno, que eu tô te ouvindo.
1: Um abraço pra você, viu, minha amiga? Pra toda a família ligada na nossa educadora. Alusão pra todo mundo aí de João Barroca acompanhando o nosso som, a nossa educadora.
7: Bom dia, Bruno. Tudo bem, Bruno? Aqui é Isabel da Brasilândia.
1: Ô, Isabel!
7: Quero ver Amado Batista, viu, princesa? Ofereci pra Lúcia da Roça Grande, viu? Bom dia, Deus abençoe o seu dia, você e a família.
1: Um abraço, viu, Isabel, aí da Brasilândia. Obrigado, Isabel, pela audiência, viu? Mais gente aqui, ó. Oi, Bruno, bom dia. Ô, Bruno, tô ouvindo o programa, tá muito bom, tá top. Quero pedir Cigano Casanova, Me Leva Amor. Quero mandar pra todo mundo que estiver ouvindo e pra meu namorado, que tá lá no sítio dele, no município de Riacho de Santana. Beleza, um abraço, viu, Maria Ilza, participando do programa. Eu vou procurar a canção que você pediu, viu? Que Deus abençoe. Também um alô pro Davi Luiz, lá na Barrinha, pedindo Edgar Mão Branca. Alô, Davi Luiz, um abraço aí pra você. Eu vou mandar o som do Mão Branca já já na sequência aí pra você. Pode deixar comigo, viu? Abraço a todo esse povo maravilhoso aí que faz a nossa audiência aqui na nossa educadora em Barrinha. Quem mais está acompanhando é muita gente, graças a Deus. Alô!
8: Oi, Bruno. Bom dia, Bruno Gabriel. Tudo bem com você e sua família, Bruno? Comigo e a minha família, Santa Paz de Deus, Bruno. Passando desejando um domingo abençoado para você e sua família, Bruno. Para todas as famílias ouvintes, para toda a equipe educadora, para toda a minha família em geral, para todos os amigos e amigas ouvintes, eu estiver na escuta, viu, Bruno? Aqui na zona rural. Te pedi a música aí, Bruno, de Amado Batista, Dinamite, tá? Para todos na escuta. E mandar os parabéns para Ney, meu sobrinho, né? Que é a esposa da minha sobrinha, eu considero sobrinho. Parabéns, Ney, que Jesus Nosso Senhor de Cuco Sagrado manda protetor. E para toda a Sariante, hein, Bruno, do mês. Fica com Deus, Bruno. Grande abraço para todos. Jesus Nossa Senhora abençoe todos vocês, todos aqueles que eu falei aqui, tá? E Deus te abençoe, Bruno.
1: Amém.
8: Você é mil, Bruno. Seu
1: abençoe
8: programa,
1: nós todos.
8: Um abraço pra você e seu esposo, toda sua família, toda sua família, e minha família. Tchau, tchau, até a próxima oportunidade.
1: Um abraço pra você, valeu, valeu, viu? Que Deus abençoe, viu, Terezinha? É Terezinha lá do bairro Santo Antônio. Mas, gente, bom dia, Bruno Gabriel. Tamo na escuta aqui no Sítio Palmeira. É o Márcio do Gás e Henrique Filho. Ô, beleza. Um abraço, viu? Pra vocês aí nos acompanhando no Sítio Palmeira. Valeu, viu, Márcio? Márcio do Gás. Um abraço também pra meu amigo Henrique, né? O filho do Márcio. Tá aí acompanhando a gente. Gente, boa demais. Obrigado a vocês aí pela audiência e pela companhia, né? O Márcio do Gás. Gente boa. Valeu, Márcio!

0: 20 na nossa educadora, 11:20. Obrigado a você que faz a nossa audiência. Minha gente, vamos trazer música boa, já já eu volto para atender mais participações aqui em nosso programa. Bom dia para você que tá terminando de fazer o almoço, para você que tá colocando o frango para cozinhar, para assar, né? Ô, beleza. Um abraço, obrigado a todo mundo que faz a nossa audiência. Lembrando, gente, que assado, né? 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
1: Resenha número

0: Que delícia. Valeu demais.
1: Irmão.
0: Obrigado pelo convite. Que Deus abençoe ainda mais sua vida. Você é um cara.
1: Que isso, obrigado, viu?
0: 100%.
1: Ter você no meu DVD, meu irmão. Prazer muito grande, viu?
0: Tamo junto, igualmente.
1: Todo sucesso,
0: sucesso, Guilherme. Valeu, moçada.

0: Beleza, meu Brasil. Amado Batista, Borboleta Azul, uma canção belíssima aqui na programação. Também por aqui, Guilherme Silva, Nando Moreno, Meu Cavalo Sabe, Amado Batista, Princesa, Edgar Mão Branca e Chitãozinho e Chororó também passaram por aqui. 11:40, nós estamos ao vivo na Educadora. Eu quero mandar um grande abraço também para você que faz a nossa audiência nesse momento, terminando de limpar a casa aí, lavando louça, lavando roupa, para você que tá fazendo faxina nesse domingão. Eu desejo um ótimo trabalho, um bom domingão também para você, querida dona de casa, que tá aí terminando, finalizando o almoço já também. Obrigado por estar sintonizado na Educadora. E vamos mandando abraço aos nossos ouvintes, são muitas pessoas que estão aqui conectadas através da frequência modulada de 100,7 e claro, participando pelo nosso Zap Zap. Oi, Bruno, bom dia. Gostaria de ouvir a música de Igual para Igual e quero mandar para todo mundo que tá ouvindo o seu programa, que é Cleide de Tabocas. Ô Cleide, um abraço para você, para todo o povo de Tabocas aí acompanhando a Educadora FM, né? Beleza, eu vou procurar a canção que você pediu. Quem mais? 999071007. Alô, alô.
1: Bom dia, Bruno, tudo
0: bom
1: bem aí?
0: Bom dia, tudo ótimo.
1: Como é que foi de fogueira, tudo bem?
0: Graças a Deus, tudo ótimo.
1: Bruno, toca uma música aí pra mim, Bruno. Qualquer um que você tocar, tá bom, viu? Se você tocar o forró, pode tocar, viu? Um abraço pra
0: beleza,
1: você,
0: a gente a manda, esposa, neném, com prazer.
1: A mamãe, todo mundo. E ofereço pra Júlia, Rose, Orelina, em família, Santina, Isaura, Vina, Osaldina, Maria, Manelli e todos que gostar da música, viu? Leonete, Salvador, Emre, Maria Luísa, ofereço pra elas todas, viu? Um abraço.
0: Um abraço pra você também. Valeu, valeu, minha amiga. Um abraço, viu? Fátima e Carmen aí na Praça do Rebentão, na cidade de Ibiaçuçu. Obrigado a vocês pela audiência.
2: Oi, Bruno. Passa pra mim uma música aí com Ossi, filho de Goiás. Vou mandar fazer de aço tudo coberto de bronze. O nome da música. E ofereço para meus filhos, genro, nora, neto, e para todas minhas amigas em geral. E pro pessoal aqui de comunidade de Baixão de Santa Luzia. Valeu, Bruno. Tchau. Fica com Deus.
0: Amém, fica com Deus também, um abraço pra você aí, ligada, um abraço, viu, minha amiga, a Bia Dzor, lá do Baixão de Santa Luzia. Também um alô pra Vera, no vídeo Teixeira, pedindo a canção Namorado, Amado Batista, mandando pra todo mundo na escuta. Valeu, Vera, um bom dia, minha amiga, que Deus abençoe aí a sua vida, tá bom? Quem mais tá aqui? Quem mais? É o carinho do nosso ouvinte. Alô, alô, quem fala?
3: Olá, Bruno Gabriel, aqui todo brejo. Eu queria que você mandasse pra mim a música Toque, Toque, Toque, de Três Palavrinhas.
0: Beleza, eu vou procurar. Um abraço, Heitor.
4: Olá, Bruno Gabriel, eu sou Lorena. Eu estou aqui no brejo curtindo seu programa e eu venho pedir pra você colocar a música Sapo Cururu, versão gospel.
0: Um abraço pra você, Lorena, pra vocês aí no brejo, nos acompanhando, também a Lavínia e a Larissa, né? Também tá lá acompanhando, a Inês, o William, né? Um abraço pra Leide, todo mundo acompanhando a nossa educadora, toda a família aí, toda a família no brejo, acompanhando a programação da Educadora FM, viu? Que Deus abençoe vocês aí. Quem mais tá aqui? Alô?
5: Bom dia, Bruno Gabriel.
0: Opa!
5: Bom dia, Bruno Gabriel.
0: Bom dia.
5: Fala aqui, dona Lulu. como você passou São João com família? Eu passei
0: tudo
5: bem
0: bom,
5: com minha
0: graças
5: família,
0: a
5: graças
0: Deus.
5: A Deus. Bruno Gabriel, eu gostaria que você jogasse uma música aí. Quem é que eu sou sem Jesus? Para minha família todas e para aquele povo do Buracão dos Magalhães e pro povo da Avenida das Cacimbas. O que que nós somos sem Jesus? Nós não somos nada sem Jesus, né?
0: É verdade. Um abraço pra senhora, viu, dona Lulu, minha amiga?
6: Sim, pra você.
5: Pois é, Bruno Gabriel, eu tô lá apresentando lá na festona de São do glorioso São Pedro.
0: Um abraço, viu, dona Lulu? Um abraço pra senhora, viu? Que Deus abençoe a sua missão aí, né? Ajudando a promover a festa de São Pedro. Coisa boa. Mais gente aqui.
7: Oi, Bruno. Bom dia. Tudo bem? Sou Sônia do bairro Rancho Alegre. Bruno, gostaria de ouvir Amado Batista, Aqueles Olhos Verdes. Só pra curtir, tá, Bruno? Obrigada, um bom dia.
0: Beleza, um abraço pra você, pra todo esse povo maravilhoso aí nos acompanhando, viu? Valeu, Sônia. Que Deus abençoe, Sônia.
8: Bom dia, Bruno Gabriel. Aqui que está falando é Neguinho da Lagoa do Mato. Gostaria de mandar um bom dia para o meu amigo Belo aí no Maniaçu. Para toda a galera do Maniaçu aí. Malhadas. Alagedinho. Lagoinha das Cobras. Elefante. E Tamboril. Valeu, Bruno. Bom dia. Um bom domingo aí para a galera.
0: Um abraço pra você também, pra todo o povão aí, viu? Que Deus abençoe. Também um alô pro João Paulo, lá na Fazenda Brejo Sul, está acompanhando. Alô também, né, pra meu amigo Jorge, lá no Mulungu de Jaco, em Caculé. Bruno, manda uma música do Barreirito aí, Cadeira Amiga, só pra animar mesmo. Hoje tá frio aqui em Caculé. Tá frio na região toda, né? Um abraço, viu, Jorge? Pra você e pra todo mundo de Caculé aí, fazendo a nossa audiência.
9: Oi, Vani Gabriel, quer falar aqui a Rodrigo do Santo Antônio de Igaporá. Nós vamos ficar com o Rodrigo Silva, parece pra minha família e para você, Vani Gabriel, e sua família. Então, bom dia, fica com Deus.
0: Amém, fica com Deus também. Um abraço pra família toda aí.
10: Oi, Bruno, bom dia, Bruno. Aqui é Mara, do Prisciana. Gostaria de ouvir uma música com Edgar Mão Branca. Essa é uma coisinha pra comer. Só pra curtir, Bruno. Um abraço, tudo de bom pra você, tá bom? E um feliz domingo aí pra você, tá bom? Um abraço, Bruno. Deus abençoe.

0: Minha mãe aí, senhora da paz. Minhas cunhadas aí, minha filha, meu filho. E pro meu amigo Jesus, mandou uma cachaça boa pra mim ontem. Muito boa. Faça uma música boa aí pra nós. Uma coisinha pra comer, diga a mão branca. E pra minha esposa Luciana, tá aqui. Muito sol aqui, hein? Muito bom. Viu, Cabo?
1: Um abraço pra vocês em Mauá, acompanhando aí a nossa educadora, a região toda ligada.
2: Oi, Bruno. Bom dia, meu amigo. Tudo bem? Quem tá falando aqui é de Ivan da Cajazeira, Bruno. Tô aqui na escuta do seu programa. Quero oferecer a música aí pra Zé da Mata, passando de Maneaçu, pra todos meus amigos aí que estão ouvindo. E até breve, Bruno. Fica com Deus. Valeu.
1: Valeu, gente boa. Obrigado você também pela audiência. É a região toda ligada.
3: Ô, Bruno, bom dia. Aqui é a Rosângela. Eu quero que você ofereça uma música pra mim aí de Amado Batista, de Folha Seca.
1: Um abraço, Rosângela, pra todo o povão aí acompanhando.
4: Bom dia, Bruno. Aqui é Aparecida de Invernada. Gostaria que você rodasse uma música com Edgar Mão Branca, ofereço para meu esposo, para os meus filhos e para todos da comunidade. Fique com Deus.
1: Um abraço para você, viu, Aparecida? Todo mundo aí na Invernada acompanhando.
5: Bom dia, Bruno. É Vera, aqui do povoado de Araçá, Caculé, Bahia. Adoro seu programa, assisto todo sábado e domingo. Mando um alô para minha família. E quero ouvir a música de Zé Neto e Cristiano, Cadeia Cativa. Tá bom? Fica com Deus. Um abraço. Tchau.
1: Valeu, minha amiga. Abraço a todo o povo de Caculé. Ô, oh, beleza. Caculé em peso nos acompanhando hoje.
6: Oi, Bruno. Bom dia. É Valcia aqui de Pau D'Arco. Gostaria de ouvir uma música, a escolha do programa. Oferecer para meus familiares aqui em Pau D'Arco. Para todos da minha comunidade, São Miguel Arcanjo, Canjico da Formosa, oferecer para todos que estiverem na escuta do programa, oferecer para minha sobrinha Creiciane, com seu esposo Adilta em Caetité, para minha sobrinha Eliane Nerivan, em Vereda dos Cais, para José Nery e Suzanas aí também em Caetité, e para todos que estiverem na escuta do programa. Pensei para minha cunhada Alneide, aqui em Pau D'Arco, com seu esposo Narciso. Valeu, Bruno. Tenha um bom dia, um ótimo
1: pra
6: domingo.
1: Para você também, um bom dia. Abraço para a família toda aí.
7: Oi, Bruno. Bom dia. Aqui é Chama de Salina, município da Goiás. Passa a música Pincel do Sentimento com Rio Vaqueiro.
1: Um abraço pra você, pra todo mundo aí da região de Lagoa Real. Todo mundo acompanhando, isso é muito bom, né? A região ligada aqui na Educadora FM, nessa manhã especial, nesse domingão maravilhoso. Vou mandar uma outra do Will Vaqueiro aí, viu? Que essa aí que você pediu, a gente não tem aqui não.
8: Bruno, bom dia, sou Maria Helena aqui de Passagem da Onça. Se for possível, Bruno, eu queria ouvir uma música com Sérgio Silva, A Escolha aí da Produção. Eu apareço aqui meu esposo Zé Carlos, meu filho Robson, e pra quem gostar da música, e pra você que é um ótimo locutor. Bom dia, Bruno.
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10: Bom dia, tudo bem? Bruno, aqui é Silene, posso dar? Tá, Bruno, eu gostaria de ouvir uma música aí no programa, só pra me curtir, pode ser com Amado Batista. Tá, Bruno, bom dia.
1: Um abraço pra você, pra todo mundo aí, viu? Valeu, valeu, minha amiga. É a região toda ligada.
11: Bruno. Oi, Bruno, aqui é Salvador, aqui da Santa Luzia. Gostaria de ouvir uma música de Guilherme Silva, O Amor da Minha Vida. Ofereço para meus irmãos, para meus amigos aqui em Santa Luzia, para Maria Lúcia e Rosângela em Lagoa do Pilão, e para Cida no Tabuleiro. E, enfim, para todos vocês daí da Educadora. Um abraço, Bruno. Fica com Deus.
1: Um abraço para você também, viu? Salvador, da região de Santa Luzia. Bom dia, Bruno. Estou aqui na Cachoeirinha. Manda um alô para minha filha Clara Eduarda, para meu esposo Edivaldo e minha sogra Eliane, né? E para Lico. Eu sou a Carliana. É, minha sogra não perde um programa seu. Um abraço, viu, minha amiga? Obrigado por essa grande audiência, viu, Carliana? Abraço a todo esse povo maravilhoso aí na região de Cachoeira.

Cachoeirinha, né? É Cachoeira? Cachoeirinha, deve ser Cachoeirinha. Manda um alô, né? Pra minha filha Clara Eduarda, meu esposo Edivaldo e minha sogra Eliane. Beleza, um abraço a vocês aí, obrigado por essa audiência maravilhosa, a região toda ligada, é muita gente, graças a Deus, né? Todo mundo está conectado aqui na Educadora, ouvindo o nosso programa. Deixa eu mandar um abraço também, quem mais que está aqui? Bom dia, Bruno. Quero uma música e quero oferecer para minha amiga Jussara, na Fazenda Caatinga, Igaporã. Ela está aniversariando hoje. A música é Colo de Mãe, com Frei Gilson. E quero dizer a ela que ela é muito especial. Tá certo. Ô, Jussara, na Fazenda Caatinga, Igaporã, parabéns pra você. Muitos anos de vida, muita saúde, né? Que Jesus te abençoe e te proteja. Desejos aí da Vânia, a sua amiga, que ama muito você, tá bom? Parabéns, felicidades e que Deus te abençoe grandemente.

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0: Muito bem, meu Brasil. Sérgio Silva, vivendo ou existindo na nossa programação. Meio-dia e 12 na nossa educadora. Vamos aqui atendendo as últimas participações. Vamos lá, 999-07-1007. Estamos ao vivo na Educadora e, claro, mandando aqui os últimos alôs, né? Muita gente interagindo, muita gente participando por aqui. Alô?
1: Bom dia, Bruno. Tá falando aqui, olha, para lá, fica, porão. Gostaria de ouvir a música com o Barão da Pisadinha. Eu falei minha mãe Diva, Rô, Milena, Romiel, Adiel, todo com o jogador, todos amigos aí, com domingo, para você e sua família, fica com Deus, bom dia.
0: Abraço pra você também, bom dia. Quem mais? Bom dia, Bruno, o programa tá show, passa uma música de forró com Roberto Dantile, valeu, valeu, viu? Um abraço, minha amiga Elisângela, lá da região de Maniaçu.
2: Bom dia, Bruno, aqui é Maria de Biaço C, Bruno, tudo bem? Ô, Bruno, eu quero que você passe uma música de Chicote de Luxo. Preço meu marido, preço minha filha Marta, meu filho Marcílio, minha filha Marilza, ofereço para minha nora Silvanilde, ofereço para meus dois genros, Lucas e Rafael, ofereço para João Lucas, que é meu neto, e Davi, Luca, Pedro Lucas, Rian, Enzo, Felipe. E para você, para quem gostar da música. Ofereço para minha amiga Carmita, às vezes ela está ouvindo você, ela gosta de ouvir seu programa é nota mil.
0: Um abraço para você, obrigado por essa grande audiência aqui na nossa educadora. Valeu, viu, Maria? Que Deus abençoe.
3: Oi, Bruno, tudo bem com você? Eu tô joia, eu sou preto. Bruno, quer saudar sua música para mim, Bruno, com Roberto Carlos, Rotina. Fez para minha mãe, minha filha Fabiana Vaqueira, meus três netos, meu genro. E para você e família, viu, Bruno? Ótimo,
0: almoço
3: abençoado por Deus, tá, Bruno?
0: Eu mando sim. Mando sim no finalzinho do programa, tá bom? Que Deus abençoe, preta. Mais gente acompanhando, é muita gente.
4: Oi, Bruno. Bom dia, aqui é Dema Teixeira, TikTok. Gostaria de pedir amor com os Playboy e eu ofereço pra dona Irene lá em Engenho Velho. A gente estava lá no forró em Santa Luzia, o pessoal falou, manda um aluno no programa de Bruno amanhã, que nós amamos Bruno. Dema Teixeira falar no programa de Bruno. Valeu, Bruno. Um abraço pro pessoal de Santa Luzia, região. Abraço.
0: Valeu, Dema Teixeira. Abraço para você, viu? Tá aí sempre acompanhando a nossa educadora. Muito obrigado pela audiência aí, viu? Tamo junto. Quem mais? É o carinho do nosso povo. O povão ligado na melhor do Brasil. 99907-1007. Alô, alô, quem fala?
5: Fala, Bruno Gabriel. Como é que vai? Bom dia. Meu nome é Genivaldo aqui da Fazenda Araçá. Sou fã demais do seu programa, meu amigo. Programa excelente. Curtindo todo sábado, todo domingo. Na melhor, viu? Quero que você mande um abraço aí pra Ceane Nelby, Valdomiro, aqui também do Araçá. Forte abraço, meu amigo. E se possível, passa aí pra gente aí a música Civilização. Tamo junto, viu? Abraço.
0: Um abraço pra você também, viu? A gente manda. Abraço a todo esse povão maravilhoso aí acompanhando a educadora Santana de Caetité. Ô, oh, beleza. A região é todinha ligada. Quem mais está aqui acompanhando? Quem mais está ouvindo? Alô, alô, bom dia, Bruna. Aqui é Camila de Tanque Novo. Tudo bem? Tudo ótimo. Passa uma música aí para mim, é de K-pop. Para mim, a música é Stray Kids. É, muito obrigada. Valeu, Camila, aí de Tanque Novo. Eu vou ver se tem aqui. Se tiver por aqui, eu mando sim, tá bom? Um abraço a todo o povo de Tanque Novo, acompanhando a nossa educadora.
6: Oi, Bruno, bom dia, amigo. Tudo bem? Comigo tudo bem, graças a Deus. Que é a cidade de Guanabí. E aí, Bruno, tá fazendo frio aí, Bruno?
0: É, tá um friozinho.
6: Imagina que a gente tá, né? Ei, Bruno, roda uma música aí pra mim, de Rodrigo Silva e Romeu e Julieta, preço para todos os meus primos em Caetité. Para meu tio Anísio, que mora em Caetité, para meus primos aqui, Guanabí, meus sobrinhos, meus cunhados, tá todos aí da rádio aí, Bruno, educadora de Catité. Bom dia pra você, um abençoado domingo, fique com Deus, você.
0: Amém, amém, fica com Deus também. Um abraço pra toda a família aí. Também, quem mais? Bruno, toca Playboys do forró aí. Eu mando, quero mandar pra meu esposo, minhas filhas Lavínia e Larissa, o meu sobrinho Enzo, Davi, que tá completando o ano hoje. E pra você, Bruno, eu sou Vera de Passagem da Areia. Valeu, Vera! E parabéns aí pro seu sobrinho, o Enzo Davi. Ô Enzo, parabéns pra você, felicidades, viu? Que Deus abençoe.
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0: Mais gente acompanhando, agora 12:17. Oi, Bruno, bom dia. Toca Zezé de Camargo e Luciano. O nome da letra da música é Como Poderia Um Dia Te Imaginar. Quero mandar para minha filha Leni e todos que gostam da música. Eu sou de Rio Abaixo, Lagoa Real. Aqui quem fala é a Fia. Valeu, Fia! Um abraço para você. Obrigado por essa grande audiência aqui na nossa educadora, né? Todo mundo aí da região de Lagoa Real. Obrigado, viu? Que Deus abençoe. Também um alô para Geni, lá do Presco Viana. Bruno, passa aí a música Caçar uma Coisinha para Comer. Quero mandar para meus filhos, né? Meu esposo Adão, meus pais e meus irmãos. Tá bom, um abraço pra você, viu, Geni? Pra todo mundo aí no Presco Viana, aí nos acompanhando.

0: mais gente, Luziette lá do Presco Viana, Bruno, manda um alô pra nós, manda um alô pra Nalva, no Esmeralda, um ótimo trabalho, valeu Luziette no Presco Viana, e um alusão pra Nalva também no Esmeralda, tá aí acompanhando a nossa educadora, né? Que Deus abençoe. Alô também pra Luciene de Lagoa dos Pires, pedindo Vitor e Léo na linha do tempo, né? Na região de Ibitira. Ô Luciene, um abraço pra vocês aí na Fazenda Lagoa dos Pires, região de Ibitira. Obrigado por essa grande audiência. Vou mandar sua música no finalzinho também, viu? No finalzinho do programa.
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2: Aí você roda minha música aí, Bruno.
0: Valeu, Guito. Vou ver se tem. Se tiver por aqui, a gente manda sim, tá bom? Bom dia, Bruno. Sou Kátia, do Ovídio Teixeira. Tô na escuta do seu maravilhoso programa. Toca Eduardo Costa. Imagina eu. Quero mandar para minhas filhas Tainá e Alana, meu esposo Marcos e todo mundo que gosta da música. E para você. Valeu, Kátia. E do Ovídio Teixeira, obrigado, viu, Kátia, pela participação. Abraço a todo mundo aí nos acompanhando, viu? Quem mais tá aqui é gente. Ô, beleza, é muita gente. Abraço pra Rose de São Paulo. Bruno, toca aí Guilherme Silva. Quero mandar pra minha família na Fazenda Candonga, pra meu sogro João de Zuza e Luzia, pra dona Isabel e o esposo João em Pau Ferro de Santa Luzia e pra vocês aí da rádio. Beleza, a gente manda, com prazer. Obrigado, viu, Rose, lá em São Paulo, curtindo a educadora Santana. Isso é muito bom. Obrigado a todo o povo de São Paulo ouvindo a gente pelo aplicativo.

0: o carinho do nosso povo, o povão ligado na nossa Educadora FM. Alô, alô, meu amigo Sebastião.
1: Ô, Bruno Gabriel, boa tarde, como é que tá você, meu querido? Tudo bem? Aqui é Sebastião da comunidade de Arravaco. Aí passa uma musicona pra nós aí, Bruno Gabriel. Peço pra você e minha família aqui de Arravaco. Valeu, Bruno Gabriel. Um abração, meu querido.
0: Um abraço pra você também, tamo junto aí, viu? Valeu, Sebastião, no Riacho da Vaca.
2: Oi, Bruno, passa minha música, Bruno, do Sul de Goiás, que eu te pedi. Tchau, valeu. Se não dá certo passar hoje, desde o domingo que vem. Tchau, tchau.
0: Valeu, Bia. Vou mandar no final do programa também, viu, Bia? Bia Dizori, lá do Baixão de Santa Luzia, tá lá ligada, no finalzinho do programa, viu, Bia? Pode esperar aí que vai passar.

0: Boa tarde, Bruno Gabriel, que é Gideão da Cachoeirinha. Eu quero ser roda a música de Rodrigo Silva pra toda minha família e pra vocês da rádio aí.
1: Valeu, gente boa, no finalzinho do programa também, viu? Que Deus abençoe aí a sua vida.
2: Bom dia, Bruno. Manda uma música do Cristiano Neves pra mim aí, Bruno. Feliz pra minha irmã Dava. Aí de Caxité, pra ir lá de Caxité, mandei pra todos que gostaram da música, viu, Bruno? Lindaram a fazenda Cristina. Manda uma música do Cristiano pra mim aí, Bruno. Pra todos gostar da música.
1: Pode deixar, no finalzinho do programa vai tocar, viu, minha amiga?
3: Bom dia, Bruno Gabriel. Quem fala é Chico Azevedo, do bairro Vito Teixeira. Eu gostaria de pedir uma música aí, você rodar uma música pra gente aí com Márcio e Maurício, outra de Volteclas e outra com os trio Raiz de Aço. Convidando a galera, Bruno, dia 15 de agosto, vai ter que forrozão lá na primeiro Forró dos Morros, organização Luiz e Chico Azevedo. Paredão, MB, nosso amigo Marquinhos e Carretinho 20 com nosso amigo Murilo. E convido a todos para dia 15 estar conosco no primeiro Forró dos Morros de Maniaçu. Valeu, Bruno. Um bom dia a todos.
1: Abraço pra você, pra todo mundo aí em Morros, acompanhando a gente aí. Ô, beleza, né? Audiência massa dos nossos ouvintes.
4: Manda uma música pra mim aí, Guilherme. Bom dia, Bruno, aqui é Dilda do Cris. Ô, Bruno, manda a música aí, Guilherme Silva, pra mim aí. Aparecendo pra Leininha, Lerinha, Helene, Juliana e Alice. Tá na escuta. Bom dia, Bruno.
1: Beleza, no finalzinho do programa, viu? Também um alô pra Wilson, lá de Vargem Formosa. Bruno, tô aqui tomando uma e ouvindo seu programa. Toca aí Laírton dos Teclados, Oração pelo Brasil. Beleza, vou procurar aqui. Abraço pra vocês aí em Vargem Formosa. Valeu, viu, Wilson? Abraço pra família aí, tamo junto.

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1: Minha gente, eu quero dizer que foi um prazer estar com você nessa manhã de domingo, nesse domingão maravilhoso. Nosso programa vai chegando ao fim, vamos finalizando, terminando o nosso programa de hoje. Na sequência, eu vou deixar as canções programadas aqui, viu? Você que pediu a sua música, aguarde que a canção vai passar. Já deixei aqui tudo programado para você. Então, assim que o programa terminar, não desligue o rádio, não. Continue aí acompanhando a educadora, que a canção que você pediu vai passar na sequência, tá bom? Muito obrigado pela audiência, pela participação, pelo carinho. Eu volto, se Deus quiser, no próximo sábado, às 14h, no Sabadou, na 100,7. Tá bom? Combinado? Espero você no sábado que vem, às 14h. Obrigado pela audiência, boa semana, bom domingão, uma semana abençoada, repleta de vitórias, alegrias, realizações e muita saúde para todos nós. Amém. Tchau, Brasil. Na sequência, o melhor do MPB. Às 14h, tem Fabiana Silva no Energia Positiva. Tchau, tchau. Bom domingão e até o próximo sábado, se Deus nos permitir. Obrigado, meu Deus, por mais um programa. Obrigado aos nossos patrocinadores pelo apoio, pela parceria. Obrigado a você, ouvinte, pela audiência. Que Deus te abençoe. Fique com Deus e com Ele eu vou também. Tchau, tchau.

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2: Atrasada, mas chega aí, Brasil! Boa tarde, muito boa tarde, Caetitéa! Boa tarde, Bahia, Brasil!
3: Brasil!
2: Está no ar o programa Energia Positiva, Rádio Educadora Santana, 100,7 FM, sempre presente em seu coração. Como está você, hein? Já estava naquela expectativa? Cadê Fabiana? Eita! Cheguei, Brasil! A partir de agora, o programa Energia Positiva. Até às 17 horas, muitas músicas bonitas aqui na programação educadora, valendo a sua participação. WhatsApp educador é o 77999071007. Ei, como foi seu final de semana, hein? Como você passou? Tudo bem por aí? Espero que sim, hein? Já agradeceu a Deus hoje? Já cuidou da família? Cuidou de você? Eita, coisa boa, hein? Que Jesus nos abençoe, nos dê uma tarde maravilhosa, abençoada na paz do nosso Senhor Jesus Cristo. Educadora Santana, 100,7 FM, presente no seu coração, presente aí na sua casa. Peço licença para adentrar o seu lar, adentrar o seu trabalho. Tem gente trabalhando, ouvindo a nossa programação educadora. Você viajando, ouvindo a nossa programação. Muito obrigada pelo carinho, sempre. Estou aqui. Demorei, mas cheguei, hein? Bom demais, hein, minha gente? Hoje, dia 28 de junho de 2026, domingão, início de semana. Agradecendo a você pelo carinho, sempre pela sua participação, sempre aqui em nossa programação. Agradecendo a você pela sua audiência. A gerência administrativa, Luiz Alberto, direção é do Daniel. Abraçando todos os nossos colegas hoje, descansando e ouvindo a nossa programação. Que alegria é ter a sua companhia neste dia, né? Que nos convida a desacelerar, respirar fundo, agradecer pelo privilégio de mais um dia. Independentemente como foi sua semana, como que foi seu final de semana, hoje é uma nova oportunidade para renovar as forças, alimentar a esperança e abrir o coração para tudo aquilo que faz bem, né? Agradecer a Deus. Já agradeceu a Deus hoje? Ainda não? Então, esse momento é o momento de agradecer. Peço a você para desacelerar. A você ouvindo a nossa programação, não sei como que foi a sua manhã, não sei como foi a sua noite, não sei o que você está passando, como você está. Espero que esteja bem, mas se não estiver, peço você agora para respirar. Sinta a sua respiração assim, ó. Deixe a paz de Deus tomar conta do seu ser. Tomar o seu coração. A vida sempre encontra uma forma de nos surpreender. Quando escolhemos seguir em frente com fé, coragem e gratidão. Neste domingo, você... espero que você encontre motivos para sorrir, para abraçar quem ama. Ai, Fá, mas quem eu amo não está próximo. Não precisa ser um abraço físico. Abrace com carinho, abrace com palavras, abrace com uma ligação, abrace com um áudio. Em 30 segundos você grava um áudio especial com carinho para aquela pessoa que você ama. Tenho certeza que ela vai entender. Que hoje seja motivo para perdoar. Recomeçar e acreditar que os melhores capítulos da sua história ainda estão sendo escritos. Às vezes acontece algo, eu tenho conversado muito esses dias com algumas pessoas, amigos, parentes, e às vezes acontece algo em nossa vida e que é tão difícil, é tão pesado que às vezes pensamos assim: meu Deus, vou morrer. Meu Deus, não vai acabar. E de repente vem alguém e fala assim, calma, isso passa. Vai passar quando? Tá demorando. Porque às vezes, quando acontece algo assim, as aflições que acontecem em nossas vidas, em nosso dia a dia, as lutas, e aí de repente a gente pensa assim, nunca vai passar. Mas passa, tenha certeza. Basta você olhar com mais clareza. Não se desespere. Permita que a paz entre em sua casa. Que a alegria faça morada no seu coração. Que a esperança ilumine cada decisão. Afinal, quem cultiva pensamentos positivos espalha luz por onde passa. Está começando Energia Positiva, esse programa que vai ao ar todos os domingos. Com essa dose de positividade, de motivação. Pense positivo, esteja com pessoas que também pensam positivo. E se alguém chegar com alguma negatividade, repreenda e diga, não, não é assim. A vida, ela nos dá a oportunidade de mudarmos. O mais poderoso desse mundo, ele nos escolhe, nos acolhe, nos ama do jeitinho que nós somos. Ele te ama do jeitinho que você é. E você é uma preciosidade. Com muitas músicas bonitas a partir de agora, boas reflexões e uma companhia feita especialmente para você. Que este domingo seja leve, feliz e repleto de boas energias. Boa tarde, Brasil. 14 horas 33 minutos. 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Alô, Raquel. Alô, alô, Aldair. Um abraço para especial. Muito obrigada pelo carinho sempre. O pessoal lá da Casa Costa. 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Alô toda a família, inclusive ontem e hoje, né? Madrugadinha de hoje. Já hoje, um abraço super especial para toda essa gente maravilhosa, ouvindo a nossa programação educadora. Manda beijos pro pessoal lá de Baixão, Santa Luzia. 14 horas 34 minutos, estamos chegando também no oferecimento super especial da Trica Estival Presentes e Variedades. Alô Silvano, alô Dri, alô toda a família. Um abraço super especial, muito obrigada pelo carinho sempre. 14h35.

0: gente.
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0: Vamos, obrigado.
1: Bruno e Marrone aqui na programação educadora. Ciclo Vicioso. Passou por aqui também Zé Neto Cristiano, Ela e Ela. E Roberto Carlos abrindo o nosso programa hoje. Jesus Cristo.
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1: 14 horas e 44 minutos. Boa tarde para você ouvindo a nossa programação, onde quer que você esteja. 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Valendo a sua participação, o WhatsApp educador é o 779-9907-1007. Mande o seu alô, seu recadinho para quem você quiser. Te atendo com muito carinho.
2: Sucesso.
1: 14h45, vamos a um rápido intervalo comercial. A gente volta já atendendo você, participando com a gente.
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3: Voltamos, 14 horas 51 minutos. Programa Energia Positiva, Rádio Educadora Santana, 100,7 FM, sempre presente em seu coração. Boa tarde para você, ouvindo a nossa programação. Ô, Fafá, como está a temperatura em Caetité? Então, está úmido, né? Tempo úmido, 23 graus. Nesse momento, 23 graus, tá bom? A umidade está 65%. Tem de permanecer aí 23 graus até as 17 horas. A partir das 18 começa aí, né, a baixar um pouquinho para 22, depois 21 e assim sucessivamente, tá bom? Sabe, Caetité é sempre assim, né? Aquele clima e à noite a temperatura despenca. Principalmente nesses últimos dias, né, Brasil?

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0: Participando aqui pelo WhatsApp, educadora. Oi, Porfira, boa tarde.
1: Oi, oi, papá. Boa tarde, menina. Como é que você passou, querida? Cadê você que não foi veio cantar pra quadrilha mais tudo?
0: Eu dormi.
1: Beijo, abraço pra todo mundo. Vamos pra Maniaçu, você vai pra Maniaçu, eu tô indo.
0: Eu não vou pra Maniaçu, não, minha linda. Vou ficar por cá, mas vou estar transmitindo. Hoje está acontecendo, viu, gente? Hoje é logo mais às 17 horas. É isso, Porfira? Será a criação da área pastoral da Imaculada Conceição e São Pedro, lá em Maniaçu. Então, 17 horas, concentração na quadra em frente ao Correio. Então, para você que está preparando, assim como a Porfira, para ir para Maniaçu, você de Maniaçu e região, será acontecendo hoje um grande dia, né? Um evento especial aí, a criação da área pastoral Imaculada Conceição e São Pedro, lá em Maniaçu. Então, às 17 horas, concentração na quadra em frente ao Correio. Às 17h30, saída do cortejo pelas ruas em Maniaçu. E às 18 horas, será a celebração Santa Missa, a missa solene, presidida por Dom Carvalho. Então, vá lá, já participe. É um momento especial para a nossa diocese, é a criação da área pastoral em Maniaçu. Então, terá aí, né, a futura paróquia de São Pedro e Maniaçu. Primeiramente aí, ó, distrito de Maniaçu, sede Maniaçu, Buracão dos Magalhães, Riacho do Pinto, toda essa gente aí também de Vereira dos Cais, Gerais da Pindobeira, Cercado, Umbaúba também, Vargem do Sal. Depois teremos aí, né, no segundo aí, também Barreiro de Maniaçu, Lagoa do Mato, Contendas, Malhadas de Maniaçu. Teremos também, né, o Juazeiro, Riacho da Vaca, Pau Ferro, toda essa área aí, ó, abrangendo aí, né? Toda essa parte aí abrange aí a paróquia São Pedro em Maniaçu, né? Criando aí a pastoral, no caso. Teremos também aí, ó, Tabuleiro de Maniaçu, Juquinho, Lagoa Aparecida, Vargem Grande. Também aí uma área maior, que é a parte aí de Elefante, Formosa 1, Formosa 2, Angico da Formosa 2, Lagoa da Cobra, Cajazeiras, Santo Antônio do Tamboril, Fundo dos Morros, Jatobazinho, tudo pertencendo aí ao distrito de Maniaçu. Tem também Jatobazinho, já falei, Fundo da Várzea, Toco da Baraúna e Vereda das Cacimbas. Também pertencente aí, ó, Lagoa de Fora, Angico, Quebra-Braço, Morros, região de Tanquinho de Maniaçu, Papagaio, Passagem de Areia 2, Vargem da Onça, Lagoa do Vilão e Bangue. Tudo pertencente aí ao distrito de Maniaçu. Todas esses aqui, as zonas rural aí, né? Zona rural pertencente ao distrito de Maniaçu, que agora fazendo parte também da área pastoral em Maniaçu, que será criada hoje, né? Criação hoje, área pastoral Imaculada Conceição e São Pedro. Então, portanto, logo mais às 17 horas, concentração na quadra em frente ao Correio. Vá lá, todos vocês dessas comunidades citadas aqui estão convidados, todos, né? Todos aqui de Caetité também, da Paróquia Senhora Santana, Paróquia Senhora Aparecida. Então, vá lá, Paróquia Santana e também Paróquia Nossa Senhora Aparecida, né? Saída do cortejo, 17h30 e às 18 horas, pontualmente, a missa solene presidida por Dom Carvalho. E o pessoal também da paróquia São Pedro avisando que terá barraquinha. Então você já vai aí prevenido para ajudar a paróquia, para comprar, né, lá na barraquinha da paróquia, tá bom? Eu não vou, que eu ficarei aqui na rádio, viu, Porfira? Mas estarei presente, estarei participando, estarei ouvindo. Então, estarei aqui na rádio fazendo a transmissão da Santa Missa logo mais às 18 horas. WhatsApp Educadora 779-9907-1007. Você participando conosco, mandando seu alô, seu recadinho para quem você quiser. Te atendo com muito carinho.
2: Boa tarde, Fabiana. Hoje estou aqui na Rio da Faca, próximo à Brasília da Ametista. Participei da festa de Baixo Grande. Tirei foto com o cantor Dimitri Batista. Manda um alô pra minha avó Maria, meu tio Juliano, meu tio Ivanildo, minha prima Rebeca. E quero ouvir uma música de Marília Mendonça, Traição de Perdão. Oferece a todos os ouvintes.
0: Valeu, Luiz Inácio. Um abraço super especial pra você. Muito obrigada pelo carinho, audiência e participação. Boa tarde, Fabiana. Tudo jóia? Tudo beleza? Espero que sim, pois pode colocar aí que está sim. Sou Idelso de Jundiaí, São Paulo. Alô, Idelso, lá em Jundiaí, São Paulo, ouvindo a nossa programação. Um abraço super especial para toda essa gente lá na capital, lá em Jundiaí, né? Em casa, Jundiaí, São Paulo, ouvindo a nossa programação. Fá, estou trabalhando e o rádio ligado, viu, Fá? Ouvindo o teu programa. Você é comunicadora da voz mais automática desse país. Obrigado por você existir. Eu que agradeço, viu, Idelson, pela sua participação. Vou falar da minha voz. É o dom que Deus nos dá, né? E ele prosseguindo aqui a mensagem, se possível, toque aí para nós que estamos trabalhando. Vicky e Denis. Meu amor, ofereço aos familiares aí na Bahia.

E um abraço forte, Fá. Valeu! Você olha, ei Fá, eita terrinha que eu amo, Fá, a Bahia. Valeu, Idelson. Também amo. Gente, como a Bahia não tem, né, gente? Tem, Bahia tem um gingado. Ah, as comidas, a cultura, principalmente esse tempo agora, o mês junino, que vem as tradições, o forró, o axé. Ah, gente, a Bahia é maravilhosa. Povo baiano, povo acolhedor, que tem um coração enorme. A humildade, eu amo a nossa Bahia e assim, pela humildade que somos e o que temos. E ali sempre que você vai à casa de alguém, é um exemplo de ter um café, ter ali um chimango, né? Um cuscuz. Ai, gente, que delícia! Você chegar à casa de alguém e tem um almoço gostoso ali, o feijão, o arroz, é? Aquela... Oh, que delícia. Não, é maravilhoso demais. Vou nem falar aqui. E sem falar nas festas. Inclusive, esse ano, muitas festas, hein, Brasil? Graças a Deus. Bastante festa. Então, tem festa de todo jeito aí, todos os gostos musicais. Eu quero parabenizar aqui toda a região, todos os organizadores, prefeituras, administradores, secretários, enfim, tem uma seleção. E sem falar das bandas, quero parabenizar aqui todas as bandas de forró, de sertanejo, a você que canta solo aí, gente, tá maravilhoso, tá ou não tá, gente? Fala aí, comente se não tá, tá maravilhoso, então vamos curtir, com moderação, com responsabilidade, graças a Deus, a gente tem acompanhado aí as redes também, não temos notícias assim negativas, graças a Deus. Bastante positividade, a gente sabe, existe aqueles fatos ali, decorrentes, no dia a dia, mas assim, graças a Deus, passou o São João, não tivemos aí acontecimentos graves, né? Graças a Deus. Então, assim, a gente agradece muito a Deus, teve sim alguma coisa ou outra, um acidente aqui, outro ali, mas assim, a gente vê que os números, né, de acidentes, eles diminuíram, principalmente com fogos, que a gente veio falar bastante ali. Esse ano a gente teve sim, mas menos, né? Pelo menos a gente acompanhando as redes, os sites de notícias. Graças a Deus, a gente vai falar muito aí do forró, da tradição, vai falar muito aí das festas, inclusive Caetité. Eu fui em Brumado.

0: da Palmeiras. Fabiana não foi? Foi. Você que não viu Fabiana lá. O que mais? Onde a gente passou aqui? Nos forró dos bairros aqui em nossa cidade de Caetité, né? Tivemos vários forrós aqui nos bairros. Também Gaporã, Tanque Novo, Guanambio. Ô, gente, São João do Gurutuba, que se deixou saudade, né? Maravilhoso. Então, assim, parabéns a todos. O pessoal de Caculé também. Eu não fui em Caculé, mas eu acompanhei todo o evento lá em Caculé. Toda a região, um abraço super especial. E para Mirim, toda essa gente maravilhosa, né, gente? Então, um abraço super especial para toda essa gente maravilhosa. WhatsApp Educadora 779-9907-1007. Vem mais participações.
1: Boa tarde, Fá.
0: Boa tarde.
1: Tudo bom?
0: Tudo bem.
1: Aqui é Gilberto, da comunidade de Rapadura, município de Tanque Novo. Manda um alô aí pra minha família que tá aqui na área da casa de Dona Zinga, contando caso e dando risada. Valeu, Fá, um abraço. E manda
0: que
1: um baldão aí pra nós.
0: Que maravilha. Olha, imaginei aí. É, Conradinho ligado. Um abraço pra toda essa gente maravilhosa, região de Tanque Novo. Obrigada, viu, Gilberto? Um abraço super especial pra você e pra toda essa gente maravilhosa, família reunida, os amigos, ouvindo a nossa programação educadora. Beijo, beijo. Muito obrigada, viu?
2: Oi, Fabiana. Oi. Boa tarde, minha querida. Como você faz?
0: Tô bem.
2: Tudo bem? Eu queria mandar um alô pra meu pai, minha mãe. Aqui em Jeroeira, Fazenda do Morro. Minha família. É, eu sou Cláudia.
0: Tudo bem, Cláudia? Lembra?
2: Eu queria que você mandasse uma oração da família aí. É, que nenhuma família começa em qualquer de repente. Você manda pra minha família? Pra eu, Claudiana, meu filho Marco, meu esposo Ramiro, pra todos que estão ouvindo a Rádio Educadora, pra minha mãe, meu pai. É, meu pai Carlito Cerqueira Lima, pra minha mãe Maria Bilza Silva Lima, pra todos que estão ouvindo a Rádio Educadora lá da Fazenda Pé do Morro, Tanquinho de Aroeiras. Obrigada, Fá.
0: Valeu, lindona! Música é Padre Zezinho, oração pela família. Daqui a pouquinho a gente toca aqui na programação. Quem mais tá com a gente?
3: Boa tarde, Fabiana. Tudo bem comigo? Tudo bem. Ótimo. Fabiana, eu sou Silene, moro em Posdanda de Casté. Gostaria de ouvir uma música com o Amado Batista, Se For Por Amor. Gostaria de oferecer para minha mãe Joana, minhas irmãs Elisete, Luziano, Flávio, meu irmão Givaldo, minha criada Soledade, meus 8 sobrinhos, para meus 2 cunhados Edilson e Romário, para minha prima Maria, minha esposa Geralda na Fazenda Paraguai, para minha amiga Vanilda na Fazenda Marta, para minha amiga Marta em Tanquinho de Aroeiras, para Dona Sumerinha do Seu Zé e Vereda do Cercado, para minha prima Simone Gunambi, para meu amigo Zequinho do Mototáxi em Caxité, para Marcos e para você, pá. Tenha uma boa tarde abençoada.
0: Valeu, lindona. Daqui a pouquinho tem Amada Batista, Se Não For Por Amor. Oi, Fabiana Silva, boa tarde. Tudo bem, minha flor? Tudo bem, a Irani lá de Moinho, Santa Luzia, participando com a gente. Mandando alô pro esposo Décio, os filhos, 5 netos, 2 genros, pra Nora. Pra você, minha linda, obrigada, Irani. Pra você e com os seus filhos, Fá. Pra Terezinha lá no bairro Santo Antônio. Todos na escuta em Moinho, Santa Luzia. Ô, Fá, não perca o seu programa, Fá. Seu programa é nota mil, minha linda. Fabiana Silva. Quero mandar um alô para Cida de Jorge e Jasmin em Caetité. Minha flor, passe aquela música Meu Cavalo Sabe, do Rodrigo Silva. E... estou na escuta, tá, minha linda? Que Deus te proteja com o manto sagrado. Valeu, Irani, lá de Moinho, Santa Luzia, ouvindo a nossa programação. Muito obrigada pelo carinho, audiência, pela participação.
4: Oi, Fá, boa tarde.
0: Boa tarde.
4: Fá, roda pra minha música de Amado Batista, eu não sei como é que fala, carinho. Vai embora do meu mundo, não quero nada contigo. Roda pra mim aí, Fá. Ofereço pros meus filhos, para todos que tiveram ouvindo o seu programa. Pra você, Fá. Tô ouvindo seu programa aqui agora, viu? Você me deu o rádio, eu tô ouvindo seu programa. Boa tarde, Fá.
0: Valeu, Mamasa! Um abraço para especial. O nome da música é Vai Embora, tá bom?

Pra mais, um abraço pro Rafael. Ele falou assim, ô Fá, hoje logo de manhã estava indo comprar pão. Ele falou assim, ô Fá, vai pra rádio hoje? Vou, mande alô pra mim, viu? Valeu, Rafael, um abraço pra especial. Pro Henrique também, o Henrique falou assim, ela não manda alô pra mim não. Então, alô pro Henrique também, pra toda essa gente maravilhosa, o Jair, Nara. Um abraço pra toda essa gente maravilhosa aí na rua Piauí, ouvindo a nossa programação. Muito obrigada pelo carinho. Alô, Marizé!

0: Fabiana Silva.
1: Oi.
0: Voltei mais uma vez no ar para falar
1: você
0: com você. É meu sonho, é com muito orgulho, menina. Meu, boa tarde, tudo bem com você? Eu espero que sim.
1: Tudo bem,
0: porque
1: graças a Deus.
0: Estou tudo ótimo. Como passou o final de semana?
1: Tranquilo, em paz.
0: Eu gostaria, Fabiana Silva, eu gostaria que você dê um alô para meus filhos na comunidade Barreiro de Maniaçu, meus três filhos, viu? Os três filhos maravilhosos, mais bonitos do mundo. Eles veio para brilhar o mundo, meus três filhos maravilhosos. E gostaria também de dar um alô também para Juliana e Thaís de Maniaçu, da Mercearia Essencial, viu? Que é meus amigos de França também. E dá um alô também para Ilma, na Fazenda Lesbon, com a família. E Bruna, e Bruninha, que é uma menina especial, menina delicada, viu? Menina educada. Você dá um alô pra isso também lá. Eu gostaria que você passe a música pra mim de Chicote de Luxo. Antão Amado Batista, secretária, viu? Eu ofereço pra todas as mulheres que tá na escuta, pra todo mundo. Ofereci para meus filhos também. E por aqui vai ficar meu abraço para você. Seu programa é nota, é mais que nota mil. É show. Seu programa é maravilhoso. Você é a minha gente. Você só traz felicidade, alegria. Tchau, Fafá. Fica com Deus. Deus te proteja. Deus te dá muitos anos de vida. Você com a família. Você é uma pessoa gentil. Só traz alegria e felicidade para nós.
1: E aqui Deus, a gente fica feliz pelas
0: Deus
1: suas palavras.
0: Deus te dá muitos anos de vida, meu amor.
1: Valeu, meu amigo.
0: Tchau,
1: um abraço
0: linda.
1: Super especial. Aí, meu amigo lá em Maniaçu, participando com a gente aqui pela nossa 100,7 FM, sempre presente em seu coração. WhatsApp Educadora 779-9907-1007. Boa tarde para você ouvindo a nossa programação Educadora. Muito obrigada pelo carinho sempre. Sucesso. 15 horas, 15 minutos. Se não for por amor, nem adianta, hein? Só se for por amor, tá bom? Se for por amor, chega. Se não for por amor, não adianta. Fala aí, Amado Batista. Melhor canta pra nós, né?

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1: 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Boa tarde pra você. Olha só, você acabou de ouvir aí, ó, Amado Batista, Vai Embora. Vou não, que ainda tá cedo, viu, Amado? Também passou por aqui Calcinha Preta, Te Amo. Padre Zezinho, Oração pela Família. Amado Batista, Se Não For Por Amor. Que blocaço maravilhoso, hein? Me and you. Para essa gente maravilhosa, ouvindo a nossa programação educadora. 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Alô, Rita, um abraço super especial para você, toda a sua equipe. Um abraço para Rita, toda a equipe. Olha, ela que vem sempre aqui com o Minuto da Beleza, nossa querida Rita Brito. Participe conosco, WhatsApp Educadora 77999071007. JV, já participando aqui com a gente, João Vitor, meu assessor, um abraço super especial pra você. E olha ele aí, ó. Boa tarde, JV.
2: Olá, boa tarde, amiga Fabiana Silva aqui, amiga e assessor João Victor Carvalho. Domingo, amiga, e estamos finalizando mais um mês e finalizando o primeiro semestre do ano de 2026. Toquei Europe, The Coats of Ignorance, e uma outra com o Mato Seco, A Vida Como Ela É. Ambas, para a novidade, começa aqui. Educador FM há 45 anos presente em nossos corações.

Bom demais! 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E olha, bem lembrado, viu, JV? Nós iniciando aqui nossa Caetité, né? Nós teremos aí nosso 2 de julho, dia 1º tem show, tem festa. Começando aqui, né? Eu falo assim, ó, terminando o São João, já vem aí a festa, 2 de julho, não para em Caetité, né? Porque logo em seguida já vem a celebração aí da nossa padroeira, Senhora Santana. Que é a festa de Santana, que é tradição, toda a região vem pra Caetité. Mas nesse momento acontecendo a 15ª Copa de Marcha e Corrida de Argolinha, lá no Campo das Cobras, aqui em Caetité, né? Acontecendo em nossa cidade. E logo em seguida, já tendo aí ensaios, 2 de julho, já dia 1º, na próxima quarta-feira, isso? Dia 1º, já tem show com Ramon e Randinho. Vamos tocar a música deles aqui, né, gente? Pra gente já ficar aí por dentro das músicas de Ramon e Randinho, que será aí a banda que irá tocar no dia 1º aí, no caso, na virada. Teremos a levada da cabocla, aquela tradição de sempre, né? E já tivemos também em nossa Caetité aqui o curso de preparação de cavalos, machadores, aí ministrado por Lucas Lira, que reuniu aí bastante participantes em um momento muito especial de aprendizado, troca de experiências e aperfeiçoamento das técnicas de manejo e preparação dos animais. Isso é maravilhoso. O curso teve aí, né, atividades práticas, reforçando conhecimento importantes para a busca de evolução na marcha e sempre priorizando o bem-estar, claro, do animal e a qualidade do trabalho. Então, para quem visa aí, né, fortalecer a tradição, claro, e visa também incentivar a qualificação dos criadores apaixonados pela

Só informação, mais aqui do segundo decreto 202/2026. Vamos conferir que as medidas estabelecidas aí pela prefeitura, né, por toda a equipe, organizações que estão organizando, né, para garantir a segurança, bem-estar aqui em nossa Caetité. Então, dia 1º de julho, das 17 às 23h59, fica proibido o trânsito e estacionamento de veículos automotores na Avenida Anísio Teixeira, Avenida Santana, Rua Barão de Caetité, Praça da Catedral, Rua 2 de Julho, Ladeira da Saudade e Avenida Professor Olimar Oliveira. Então, esses serão aí, né, essas serão as ruas, que será o trajeto aí da Levada da Cabocla, o desfile aí na noite do dia 1º de julho. Então, fica aí proibido o trânsito e estacionamento de veículos automotores dia 1º de julho, das 17 até as 23h59. Avenida Anísio Teixeira, Avenida Santana, Rua Barão de Caetité, Praça da Catedral, Rua 2 de Julho, Ladeira da Saudade e Avenida Professor Limar Oliveira. Dia 2 de julho também será esse mesmo trajeto. Dia 2 de julho será proibido aí também o trânsito e estacionamento de veículos automotores das 7 horas até as 18h.

Segundo aí a montaria, né, do desfile cívico, os animais de montaria poderão circular no circuito durante os horários definidos no decreto. Então, 1º de julho, das 17 até as 23 horas, e dia 2 de julho, das 7 às 18 horas. Fogo de artifício, gente, não será permitido o uso de fogos de artifício durante o trajeto do cortejo cívico nos horários definidos para a circulação dos grupos de montaria. Só tem animais, e aí pode assustar, pode causar um acidente, então é melhor a prevenção e o cuidado. Então não será permitido o uso de fogos de artifício durante o trajeto do cortejo cívico. O uso de aparelhos sonoros, carros de som, paredões e similares deverá seguir as regras do decreto. Então, os veículos fora das condições permitidas poderão ser autuados aí e removidos ao pátio do Demutran, né? Então, som, os aparelhos sonoros aí de carros, de som, paredões e similares deverá seguir as regras do decreto. Então, procure aí o decreto na prefeitura, veja aí, né? O que é permitido, hein, Fá? Olha só, também fica proibida a venda de bebidas, garrafas de vidro, né, de vidro, durante aí a medida vale para bares, restaurantes, vendedores, ambulantes e nas áreas determinadas pelo decreto. Então, fica proibida aí também a venda de garrafas de vidro. A gente sabe, né, gente? Sobre barracas, os comerciantes devem respeitar os limites do espaço definido pela prefeitura. Também fica proibida aí a instalação de toldos e outros itens fora das condições estabelecidas pela organização. Os pontos de venda devem ser mantidos limpos, organizados e boas condições, até porque nós temos visitantes, nós temos aí, né, em nossa cidade, um evento muito especial. Então, vamos conservar, vamos preservar a higiene aí. Então, devem ser mantidos limpos, organizados e em boas condições de uso. Também recomenda-se o uso de pratos e talheres descartáveis, tá bom? A parte aí de churrasquinho, espetinhos. Para quem tiver dúvidas, pode ir lá no... Nós temos aí o Instagram da prefeitura que está aí postando, né? Achei interessante. Todo o decreto. Então, respeite as orientações, preserve a tradição, que é linda. Ajude a garantir uma festa segura, organizada e tranquila para todos. Nossa Caetité vivendo mais uma vez o 2 de julho. Respirando essa tradição, cultura, muita alegria para nossa cidade. Então, para uma festa que aconteça, né, com segurança, organização, diversão, todos ali presentes. Bom?

0: 15 horas 46 minutos. Boa tarde pro Jardel, lá no bairro Nossa Senhora da Paz. Pedindo música com Neto Brito, oferecendo pra Janaína, meu amor. Oi, Fabiana, boa tarde, tudo bem com você? Se possível, toque a música, meu cavalo sabe. Obrigada, querida, feliz tarde, Deus abençoe a todos, valeu.
1: Ah, boa tarde, aqui é a Ana de Postando. Eu vou lhe pedir uma música, se der certo, você passar aí uma com Edgar Mão Branco. Muito obrigada, viu? Fique com Deus, boa tarde pra você e pra todos ouvindo.
0: Valeu, lindona! Boa tarde pra você, Edgar Mão Branca, que estava ontem em Igaporã. Eita, o forrozeiro!
2: Ô, Fabiana, aparece uma música de Amado Batista e Joga Carta Sobre a Mesa, a música de Cristiano Neves, Joga Carta Sobre a Mesa.
0: Valeu, um abraço super especial, o nome da música é Cigana. Boa tarde, Fabiana, tudo bem? Dri da Fazenda Serra. Oi, Dri, sumida. Adoro seu programa, Fá. Gostaria de ouvir Eduardo Costa, Amor de Violeiro. Oferecendo pro pai José e as minhas irmãs. Valeu, Dri, um abraço super especial. Muito obrigada pelo carinho, audiência, pela participação. Participe sempre, viu, Dri?
3: Oi, Fá. Boa tarde, Fabiana.
0: Boa tarde, tudo bom?
3: Aqui sou eu, Evanice, distrito de Vesperina, município de Riacho de Santana. Quero que você aí mande os alôs aí para mim, todas as comunidades rurais, né? Da minha terra natal, que se chama Agreste, município de Riacho de Santana também. E todas as regiões, município de Riacho de Santana. E quero que você relembre, que você dê um alô para o meu filho, que está aí no interior de São Paulo também. Ele estava antes, uns meses atrás, ele estava lá em Curitiba, Paraná. Hoje em dia ele está no interior de São Paulo, né? Hortolândia, tá bom? Quero que você role uma música aí para mim, né? E sei que não é possível, talvez ele ouvir, né? Mas na intenção para ele, tá bom? De Marília Mendonça, Leão, tá bom? Beleza, Fá? Tenha uma boa tarde, Fá. Fica com Deus. Deus abençoe vocês, todos radialistas da Educadora de Cajité. Educadora de Cajité, presente meus corações, no meu coração, no seu coração. E eu gosto muito dessa rádio aí. Gosto muito de todos os locutores aí, tá bom? Né? O Jota Rodrigues, né? Eu sou do rádio, Paulo Pedro Silva, né? A você, principalmente, tá bom, Fá? E todos aí, todos os radialistas de todo o nosso Brasil, que, né, que Deus abençoe, Deus protege, ilumina e guarda, tá bom? Então, boa tarde, fica com Deus. Deus abençoe você e a toda a sua família e todas as nossas famílias. E todas as nossas famílias, todos os radialistas, tá bom? Beleza? Fica com Deus,
0: beleza,
3: Fá.
0: Valeu,
3: meu Ivanice. Nome é
0: Ivanice,
3: tá bom?
0: Valeu, Ivanice.
3: Tchau, Fá.
0: Tchau,
3: um abraço.
0: Fica com Deus. Amém. Um abraço também pra Cleide, lá de Tabocas, pedindo música com Leandro e Leonardo.

0: abraço pra especial pra toda essa gente maravilhosa, toda essa gente maravilhosa ouvindo a nossa programação. 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
1: Ho, ho, Fabiana! Você tá doido? Você Oi. Manja demais.

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0: 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Manda um beijo aqui pra ele, Vitinho Ferrari. Eu falei aí, né, gente? Amanhã o Brasil volta em campo. Bispo, volta aí amanhã, é dia de vestir a camisa verde, amarela, torcer com o coração. A seleção brasileira entra em campo contra o Japão em duelo decisivo de mata-mata na Copa do Mundo. Aquele tipo de jogo que cada lance, eita meu Deus, pode fazer a diferença em que a gente fica daqui, né, com o coração. Nossa, e a concentração e o talento dos nossos jogadores serão fundamentais. Então vamos, a expectativa de uma partida equilibrada. Vamos, né? A torcida brasileira acredita na força da nossa seleção e sonha com mais um passo rumo ao tão desejado hexacampeonato. Que seja um grande espetáculo de futebol, acima de tudo, que vença o esporte, né? Vamos juntos enviar nossa energia positiva para o Brasil. Vai, Brasil! Amanhã, 14 horas! 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
1: Brasil!

0: educadora 77999071007. Valendo a sua participação. Participe conosco, hein? Quem tá com a gente? Boa tarde.
1: Oi, Fá, boa tarde, tudo bem?
0: Tudo
1: Frank
0: bem.
1: Bezerra, aqui de Duque de Caxias, na escuta do seu programa Energia Positiva, nessa tarde de domingo. Passando aqui, Fá, para pedir aí a música do Christopher Cross, Sailing. Ofereço para você, para toda a sua família, para todos os ouvintes, toda a equipe aí da Educadora FM. Desejando aí um domingo abençoado para todos. Um beijo no seu coração.
0: Diretamente lá no Rio de Janeiro, ouvindo a nossa programação educadora. Um abraço super especial. Manda beijos. Eu falei que ontem estava aí, né, em um evento no Clube Santa Mônica. Mandei um abraço aqui para o Moacir, para a Cida, para toda a família, para o Vitinho, Gabriel, toda a equipe, né, aos nossos garçons aí também, sempre trabalhando. E, claro, mostrando ali o seu melhor em cada evento. Parabéns a toda a equipe. E também as meninas aí, as cozinheiras. Oi, Cida, Thaís, lá ontem. Um abraço super especial para toda essa gente maravilhosa, viu? Muito obrigada. E Cida pediu música Preciosidade, Raridade, viu? Raridade o nome da música. E eu ofereço essa música para todos ouvindo a nossa programação. E é linda essa música, é do Anderson Freire, né? Ele traz pra gente uma mensagem. E eu gostaria que você prestasse atenção, porque você é uma preciosidade, você é uma raridade. Que o nosso Jesus abençoe sempre. Cida pediu e a gente toca aqui na programação Educadora. Agora são 16:11. Ana Silva. 16:11, Brasil. Anderson Freire, Raridade. Oi, Cida, essa vai pra você.

0: 16h33. 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A novidade começa aqui, olha só, Mato Seco, a vida como ela é. Beijo, beijo pra você ouvindo a nossa programação educadora, programa Energia Positiva. O alô da galera aqui na programação participando com a gente.
1: O alô da galera.
0: Olha o Deminha, Dema Teixeira do TikTok. Boa tarde, Dema.
2: Opa, Dema Teixeira do TikTok. Tudo bem com você? Cadê você na Palmeira? E ontem lá no forró dos Playboys, tava show, viu? Passa a moda aí, Fá, pedica eu. E ofereço pra todos os ouvintes, todos os pessoal lá da festa e Santa Luzia, Baixão de Santa Luzia, valeu? Valeu. Um abraço para todas e todas que tá ouvindo esse programa maravilhoso de você. Faz, é muito bom. Tchau, obrigado, um abraço, fica com Deus.
0: Valeu, Deminha. Olha, Fafá não dá conta, muita festa. E aí, quando o Fá tá em um lugar, não tem como em outro. Passei lá na Palmeiras, sim. Passei lá na Palmeira, no forró da Palmeiras, eu fui lá. Você que não me viu, falei, eu fui lá. E ontem, Baixão, não deu pra ir. Eu estava aqui em um evento, na verdade, o casamento que vocês tocaram, né? Mas eu não fui, Deminha, não fui ontem lá, não deu pra ir. Fafá tava cansada, foi dormir, descansar um pouquinho, né? Porque hoje tem rádio educadora. E amanhã, segundona, tem rádio novamente, tem jogo. Eita maravilha, hein? Um abraço super especial pra toda essa gente maravilhosa ouvindo a nossa programação.
3: Oi, Fá, boa tarde. Aqui é a Isabel, do bairro Buenos Aires. Peço uma música para mim, Isabel, e aquela música de Rodrigo Silva, Isabela, ofereço para meu filho, Janaílson, meus pais, né? Na comunidade Viagem da Vaca, Tenoiana, para todos meus irmãos, irmãs, cunhadas e cunhadas, para todos os amigos e para todos os pessoal que tem, todas as comunidades vizinhas, e para você, que é uma ótima locutora, e para todos vocês. Beijo, Fá!
0: Beijo, lindona, valeu, boa tarde, muito obrigada pelo carinho, pela audiência, participação aqui no Energia Positiva, muito obrigada pelo carinho sempre. Um abraço super especial para toda essa gente maravilhosa. E hoje tem, segue aí, ó, o São Pedro lá em Gaporã. Hoje, domingão, tem Júlio Top 10, tem manchete de jornais, ah, eita, coisa boa, hein? Eduardo Costa, Lucas Passos e Júnior do Forró, viu? Hoje lá em Igaporã. Promete a noite, hein? Valeu, lindona. Um abraço super especial pra você. Boa tarde.
4: Boa tarde, Fabiana Silva. Como está você? Tudo bem? Aqui é Miudinho de Igaporã. Gostaria de ouvir qualquer música com Eduardo Silva, que hoje está desfilando aqui no palco da nossa festa em Igaporã, no São Pedro 2026. Valeu, Fá. Passa a música de Eduardo Costa aí, amigo. Abraço.
0: Valeu, meu Dinho, um abraço por especial pra você, toda essa gente maravilhosa, acolhedora aí de Igaporã. Vamos em Igaporã, bora? Eita, vou lá, viu? Olha Luiz Arueiras aí, ó. Boa tarde, Luiz.
5: Boa tarde, pá. Quem fala aqui é Luiz Arueira. Eu tô passando essa música pra lhe pedir, você passou uma música de Guilherme Silva pra mim. Bateu na janela, a porta abriu, a letra é essa aí. E em primeiro lugar ofereço pra Sula e Dil no Alto Cristo e João Cassotto lá na Tabua.
6: Oi.
5: E todos que tiver na escuta, e é só. Oi. E uma boa programação. Boa tarde.
0: Boa tarde, Luiz. Olha só, gente. Bateu na janela, a porta abriu. Será? Nome da música é Quatro Beijos. Um abraço, Luiz Arueiras, ouvindo a nossa programação. Acho que é essa, eu acho que é. Vou tocar pra você daqui a pouquinho. Será que é essa? Bora ver se é essa? Bora ver se é essa aqui então. Guilherme Silva, Quatro Beijos na programação educadora. Bora ver se bate na janela e a porta abre. Será que consegue?

0: Que delícia. Valeu demais.
1: Irmão.
0: Obrigado pelo convite. Que Deus abençoe ainda mais sua vida. Você é um cara...
1: Que isso, obrigado, viu?
0: 100%.
1: Ter você no meu DVD, meu irmão. Prazer muito grande, viu?
0: Tamo junto, igualmente.
1: Todo sucesso do mundo.
0: Sucesso, Guilherme. Valeu, moçada.
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1: Fabiana Silva. 16h48, programa Energia Positiva, Rádio Educadora Santana, 100,7 FM, sempre presente em seu coração. E vocês gostaram, né? Uma sequência, três músicas aí do Guilherme Silva aqui na programação Educadora. Boa tarde pro meu amigo Admar, lá de Maitinga. Oi, linda, boa tarde, querido. Tudo bem? Como está Maitinga? Alô, Viviane Lindona, um abraço especial para você, muito obrigada pelo carinho, pela sua audiência aqui na programação Educadora. 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Vamos ao Black Comercial, a gente volta.
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0: Voltamos 16h53. O programa Energia Positiva, Rádio Educadora Santana, 100,7 FM, sempre presente em seu coração. 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Nesse tempo, hein? 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Linda, maravilhosa. Quem pediu Eduardo Costa aí, ó? Tá aí, vai viver sua vida. O nome da música. Agora, 16h54.
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1: Pra aprender a dar valor, né, Eduardo Costa? É, e vamos! Hoje, prestigiar esse grande show na cidade vizinha de Igaporã. Programação de hoje é Júlio Top 10, Manchete de Jornais, Eduardo Costa, Lucas Passos e Júnior do Forró. Quais horários? Previsão. Às 19, Júlio Top 10, 21, Manchete de Jornais. Por que a gente fala previsão, gente? Porque a gente sabe que show costuma atrasar ali, né? Então, previsão para 21, a Manchete de Jornais. 23 horas, o Eduardo Costa, 1 da manhã, Lucas Passos, às 3. Júnior do Forró.
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1: 16h59. Vou ficando nessa, Brasil. Desejando a você um ótimo final de domingo, uma ótima noite. Descanse, agradeça a Deus, desacelere. Mantenha-se em paz, que Jesus abençoe você, abençoe a sua família. Manda beijo aqui, vossa bênção, mamãe Laide e papai Sebastião lá na Fazenda Forquilha. Manda beijo pra família, muito obrigada pelo carinho sempre. Muito obrigada a você pelo carinho da audiência, pela participação. Você que não participou, mas ficou aí ouvindo a nossa programação, né, Léo? Léo que sempre tá ouvindo a nossa programação, ele não participa, mas... as notícias do que acontece aqui no programa. Então, é ouvinte. Valeu, um abraço super especial pra você. E boa semana, semana abençoada. Amanhã tem jogo. Curta, com moderação, com responsabilidade. E que o nosso Brasil venha trazer, né, Jéssica? Vitória pro nosso Brasil mais uma vez, em nome de Jesus. Um abraço super especial pra você. Um abraço especial pra sua família. Logo mais, às 18 horas, estaremos transmitindo... é a Santa Missa diretamente lá de Maniaçu. Não esqueça, a você de Maniaçu, toda a região, hoje terá aí, né? Já está tendo a concentração aí nesse momento na quadra em frente ao Correio. Saída do cortejo às 17h30 e a Missa Solene presidida por Dom Carvalho, né? A criação da Área Pastoral Imaculada Conceição e São Pedro em Maniaçu. Tchau, Brasil. Fique com Deus. Que Jesus abençoe a sua família, abençoe você, te dê paz. E lembre-se, se ainda não deu certo, porque ainda não terminou. A luta, sempre com Deus no coração. Jesus abençoe a sua semana. Voltarei ao vivo amanhã com o Entardecer.

0: 17:10.
1: Tem muita gente que vive isso aqui, viu?

0: 17:57.
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3: Dezessete horas e 58 minutos, Rádio Educadora Santana, 100,7 FM, sempre presente em seu coração. Como anunciado, hoje a criação da área pastoral Imaculada Conceição em São Pedro, em Maniaçu. Neste momento já estamos com o Zé Omar e as transmissões diretamente de Maniaçu para você ouvinte da nossa educadora. Então, a partir de agora, faremos a retransmissão aí diretamente de Maniaçu.

Muito bem, Fabiana Silva, falamos ao vivo diretamente aqui do distrito de Maniaçu. Dentro de instantes será presidida a missa aqui por Dom Carvalho, nosso bispo diocesano. A procissão já está chegando aqui. Nós estamos ao vivo aqui na Educadora Santana FM 100,7. Como você anunciou, Fabiana Silva, você anunciou muito bem aí, hoje será criada a área pastoral aqui em Maniaçu, ou seja, o passo seguinte será a criação de mais uma paróquia na Diocese de Caetité, mais uma paróquia aqui na cidade de Caetité. Zé Mário Teixeira, ao vivo aqui do distrito de Maniaçu, Rádio Educadora Santana FM 100,7. Estamos nos últimos preparativos, Fabiana Silva. Vamos seguindo aqui, tocando música nessa expectativa, nesses momentos de preparação aqui para a transmissão da Santa Missa. É um momento histórico, é um momento marcante para os fiéis, principalmente aqui do distrito de Maniaçu. E repito, em instantes, iniciando aqui a Santa Missa. A praça aqui da igreja, que futuramente será a igreja matriz, está repleta de fiéis. Fabiana Silva, vamos seguindo aqui com a programação Educadora Santana FM 100,7.

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2: Caríssimos irmãos, boa noite. Nossa saudação também a você que reza conosco pela Rádio Educadora Santana de Caetité 100,7 FM e pelas demais redes sociais da Igreja São Pedro e da Paróquia Nossa Senhora da Conceição Aparecida. Sintam-se todos acolhidos. Hoje, a Santa Igreja celebra a solenidade dos santos São Pedro e São Paulo. De modo especial, recordamos São Pedro, considerado a coluna da igreja, grande discípulo de Cristo e a pedra sobre a qual o Senhor edificou a sua igreja. Também encerramos os 9 dias de celebração em preparação para esta grande festa. Após 100 anos de missão evangelizadora nestas terras sagradas de Maniaçu, colhendo os frutos dessa caminhada de fé, nesta celebração será criada a Área Pastoral Imaculada Conceição e São Pedro de Maniaçu. Passo importante rumo à futura paróquia, neste ano diocesano da família. Preside esta solene liturgia nosso bispo diocesano, Dom Carvalho. Com muita alegria, cantemos.

com muita alegria, fé e entusiasmo, acolhamos o andor de nosso majestoso São Pedro, juntamente com o andor da Imaculada Conceição, acompanhado dos estandartes das diversas comunidades aqui presentes, com fervor

0: Louvado seja nosso Senhor Jesus Cristo.
1: Para sempre seja louvado.
0: Então, irmãos e irmãs, nos reunimos aqui na praça da Igreja de São Pedro para celebrarmos com alegria a festa deste apóstolo. Hoje, quando a igreja celebra os dois apóstolos, Pedro e Paulo, os dois grandes apóstolos da igreja. E o dia também que celebramos o dia do Papa, porque São Pedro foi o primeiro Papa da nossa igreja. Então nos reunimos com as comunidades rurais da paróquia Nossa Senhora da Conceição Aparecida, também com os fiéis da Igreja Matriz de Nossa Senhora Aparecida e o povo aqui do distrito de Manhaçu. Também outras pessoas da Catedral, da cidade de Caetité, de outras cidades, a nossa alegria de nos encontrarmos em nome do Senhor. E a minha saudação a todos que nos acompanham pelas redes sociais, especialmente pela nossa rádio educadora Santana 100,7, que transmite esta celebração. Em nome do Pai e do Filho e do Espírito Santo, a graça de nosso Senhor Jesus Cristo, o amor do Pai e a comunhão do Espírito Santo estejam convosco.
1: Bendito seja Deus que nos reuniu no amor de Cristo.
0: Meus irmãos e irmãs, para dignamente celebrarmos os santos mistérios, confessemos os nossos pecados.

0: Deus Todo-Poderoso, tenha compaixão de nós, perdoe os nossos pecados e nos conduza à vida eterna.
1: Amém.

Ó Deus, que hoje nos concedeis a santa alegria de festejar os apóstolos Pedro e Paulo, dai a vossa igreja seguir em todos os ensinamentos destes apóstolos, que nos deram os fundamentos da fé. Por nosso Senhor Jesus Cristo, vosso Filho, que é Deus,

0: Leitura dos Atos dos Apóstolos. Naqueles dias, o rei Herodes prendeu alguns membros da igreja para torturá-los. Mandou matar a espada Tiago, irmão de João. E vendo que isso agradava aos judeus, mandou também prender a Pedro. Era o dia dos pães ázimos. Depois de prender Pedro, Herodes colocou-o na prisão, guardado por 4 grupos de soldados, com 4 soldados cada um. Herodes tinha a intenção de apresentá-lo ao povo, depois da festa da Páscoa. Enquanto Pedro era mantido na prisão, a igreja rezava continuamente a Deus por ele. Herodes estava para apresentá-lo. Naquela mesma noite, Pedro dormia para 2 soldados, preso com 2 correntes, e os guardas vigiavam a porta da prisão. Eis que apareceu o anjo do Senhor e uma luz iluminou a cela. O anjo tocou o ombro de Pedro, acordou e disse: "Levanta-te depressa." As correntes caíram-lhe das mãos. O anjo continuou: "Coloca o cinto e calça tuas sandálias." Pedro obedeceu e o anjo lhe disse: "Põe tua capa e vem comigo." Pedro acompanhou e não sabia que era realidade o que estava acontecendo por meio do anjo, pois pensava que aquilo era uma visão. Depois de passarem pela primeira e segunda guarda, chegaram ao portão de ferro que dava para a cidade. O portão abriu-se sozinho. Eles saíram, caminharam por uma rua e logo depois o anjo o deixou. Então, Pedro caiu em si e disse: "Agora sei de fato que o Senhor enviou o seu anjo para me libertar do poder de Herodes e de tudo que o povo judeu esperava." Palavra do Senhor.
1: Graças a Deus.

Leitura da segunda carta de São Paulo a Timóteo. Caríssimo, quanto a mim, eu já estou para ser derramado em sacrifício. Aproximai-se o momento de minha partida. Combati o bom combate, completei a corrida, guardei a fé. Agora está reservada para mim a coroa da justiça, que o Senhor, justo juiz, me dará naquele dia. E não somente a mim, mas também a todos os que esperam com amor a sua manifestação gloriosa. Esteve ao meu lado e me deu forças. Ele me fez com que a mensagem fosse anunciada por mim integralmente e ouvida por todas as nações. E eu fui liberto da boca do leão. O Senhor me libertará de todo o mal e me salvará para o seu reino celeste. A ele a glória pelos séculos dos séculos. Amém. Palavra do Senhor.

0: Naquele tempo, Jesus foi à região de Cesareia de Filipe e ali perguntou aos seus discípulos: quem dizem os homens ser o Filho do Homem? Eles responderam: alguns dizem que é João Batista, outros que é Elias, outros ainda que é Jeremias ou algum dos profetas. Então Jesus lhes perguntou: e vós, quem dizeis que eu sou? Simão Pedro respondeu: tu és o Messias, o Filho do Deus vivo. Respondendo, Jesus lhe disse: feliz és tu, Simão, filho de Jonas, porque não foi um ser humano que te revelou isso, mas o meu Pai que está no céu. Por isso eu te digo que tu és Pedro, e sobre esta pedra construirei a minha igreja, e o poder do inferno nunca poderá vencê-la. Eu te darei as chaves do reino dos céus. Tudo o que tu ligares na terra será ligado nos céus, tudo o que tu desligares na terra será desligado nos céus. Palavra da salvação.
1: Glória a vós, Senhor.
0: Continuemos todos de pé. O senhor bispo nos dará a bênção com o livro dos Santos Evangelhos. Traçaremos sobre nós o sinal da cruz sem bater palmas.

0: Louvado seja nosso Senhor Jesus Cristo.
1: Para sempre seja louvada a vossa mãe, Maria Santíssima.
0: Meus irmãos e minhas irmãs, mais uma vez a minha saudação aos que nos acompanham pelas redes sociais e pelas ondas da Rádio Educadora Santana 100,7, que na responsabilidade de evangelização transmite a celebração desta missa tão importante para nós no dia do Senhor, no dia do Papa, no dia que celebramos Pedro e Paulo e no dia que proclamamos este distrito como área pastoral. Então, minha saudação ao padre Danilo, pároco da paróquia Nossa Senhora da Conceição, que se prepara para este processo de desmembramento dessa parte da paróquia. É um processo desmembramento do distrito de Banhaçu, da paróquia de Nossa Senhora da Conceição Aparecida. Aí estávamos conversando que Banhaçu será a paróquia neta da catedral, porque Nossa Senhora Aparecida é a paróquia filha e Santana agora ganha a primeira neta como paróquia. Se bem que ela já tem uma neta que é Nossa Senhora, mas a primeira neta como paróquia. Meus irmãos e irmãs, celebrando hoje a festa de dois grandes apóstolos da igreja, Pedro e Paulo. Pedro já é padroeiro deste distrito. E por que celebrar os dois apóstolos? Porque são duas grandes colunas da igreja. Todos nós sabemos que a Igreja Católica, ela está alicerçada nos 12 apóstolos. E quando nós celebramos o apóstolo, nós voltamos para a origem da nossa igreja. Às vezes a gente passa numa igreja de outros irmãos separados e vê ali na frente a data que foi criada aquela igreja. A nossa foi criada por nosso Senhor Jesus Cristo, tendo como alicerce os apóstolos. E aí a gente pergunta, por que a igreja cresce? Não é porque se multiplica? Porque, apesar das nossas fraquezas, a igreja continua crescendo. É o que nós ouvimos no evangelho de hoje, com muita força, da boca de Jesus, que diz, as portas do inferno não prevalecerão sobre ela. Isso não quer dizer que a gente tenha que dar escândalo, não tenha que se preocupar, não quer dizer isto. Mas quer dizer que é como o evangelho nos diz, é inevitável que alguém dê escândalo, né? Mas se der, melhor seria amarrar uma pedra de moinho no pescoço e afundar no mar. Claro que nós buscamos viver a luz do Espírito Santo, a proposta recebida no batismo de santidade. Porém, a fraqueza humana não faz com que a igreja ela desfaleça, ela possa perder a sua força. Nosso Senhor disse, as portas do inferno não prevalecerão sobre ela, ou seja, as portas do mal não prevalecerão sobre ela. E a gente ouviu isso exatamente na primeira leitura de hoje, quando os irmãos da igreja foram perseguidos, torturados, Tiago foi morto à espada, Pedro foi preso, exatamente para confirmar o desejo humano do poder de destruir a igreja não consegue prevalecer sobre a igreja. A igreja permanece crescendo. Então, hoje, nós celebramos dois apóstolos diferentes um do outro. Aliás, ninguém é igual a ninguém. Também no colégio apostólico, eles eram bem diferentes. Mas todos tinham em comum uma vocação a ser apóstolo de Jesus. todos tinham em comum o desejo de fazer com que a Igreja do Senhor crescesse, que o Evangelho fosse anunciado, que o testemunho fosse dado. Então nós temos Pedro, que foi chamado pelo próprio Cristo Jesus. Nós sabemos e recordamos quando Jesus disse a Pedro: de hoje em diante tu serás pescador de homens, não mais de peixes, mas de homens. E depois, como ouvimos, hoje Jesus entrega, confia a Pedro a igreja. Ele é, portanto, o primeiro responsável pela igreja depois de Jesus. E ele é chamado a confirmar os irmãos na fé. Portanto, para nós, o primeiro Papa. E hoje a gente recorda o Papa, recorda a sua missão de pastor, de pastor do povo de Deus, a sua missão de fidelidade, a sua missão de construir na igreja uma verdadeira comunhão, uma unidade. Recordamos também que aqueles que são chamados pelo Senhor, como Pedro foi chamado pelo próprio Cristo enquanto esteve na terra, não é por ter sido chamado pelo Senhor que não tenha passado por dificuldades. Aí hoje nós ouvimos o relato do Ato dos Apóstolos, na primeira leitura, a prisão de Pedro. E ouvimos também o comportamento da igreja. Não era um comportamento de revolta. Se fosse hoje, como seria? Faziam logo as fotos para botar na internet, né? O pessoal sendo apanhado, torturado, Tiago morto à espada, estava tudo escancarado na internet. Mas não é esse o comportamento da igreja. O comportamento da igreja é o comportamento de oração. Enquanto Pedro estava preso, a igreja do Senhor estava unida rezando. E isso prova que mesmo que Pedro, sendo o primeiro Papa, o responsável de conduzir a igreja do Senhor, quem continua conduzindo esta igreja é o próprio Senhor. O milagre que aconteceu, de que o anjo apareceu, as portas da prisão, os portões foram abertos, e Pedro, pensando que estava vendo, estava numa visão, foi libertado. Isso para nos mostrar que a força da igreja não é a força humana. A força da igreja está na oração, a força da igreja está na comunhão, a força da igreja está na condução do Espírito Santo de Deus, que continua conduzindo esta igreja.

Cansado, mas não desanimado. Passado por muitas experiências. E São Paulo, nós sabemos, ele não foi chamado pelo Cristo vivo, físico, quer dizer físico, enquanto estava na terra. São Paulo foi chamado pelo Cristo ressuscitado, o Senhor que ressuscitou dos mortos. É outra experiência de chamado, não menor nem maior do que a de Pedro. Mas são duas realidades de chamado. Um chamado enquanto Cristo esteve na terra e o outro depois da ressurreição. E a conversão de Paulo. Como Paulo mudou de vida no encontro com Jesus. É tão comovente isso que toca os nossos corações. Como a gente se encontra com Jesus e como a gente muitas vezes permanece do mesmo jeito, sem melhorar nada, nenhum ponto, nenhuma vírgula. E São Paulo muda radicalmente a sua vida por causa do encontro com Jesus. E de perseguidor da igreja, ele se torna um grande missionário. Grande missionário que foi responsável por criar muitas e muitas comunidades. Enfrentou muitas dificuldades, muitos desafios. Também sofreu por causa do evangelho. Foi condenado por causa de Cristo Jesus. Mas, mesmo já no final da vida, ele agradece a Deus por tudo que passou. Quantas pessoas que a gente vê que servem, depois se arrependem e acha que perdeu a vida, que, né? E São Paulo não. São Paulo, ele é fiel a Jesus, embora já no final da vida, mas glorifica o Senhor por toda a experiência vivida e está disposto a continuar esta vida missionária. No Evangelho, é o encontro de Jesus. Interessante o que Jesus pergunta aos discípulos, né? Então, o que que as pessoas estão dizendo de mim, sobre mim? Jesus consulta os apóstolos, porque os apóstolos estão mais perto do povo, escuta mais. Não é que Jesus estivesse distante, mas a condição dele. E os apóstolos dizem exatamente, e Pedro faz uma profissão de fé: tu és o Cristo, o Filho do Deus vivo. E Jesus diz a ele: não foram os homens que te revelaram isso. É como se dissesse para a gente: não é a catequese, não é o estudo, mas é o Espírito Santo de Deus que te revelou isto. A profissão de fé de Pedro em Cristo Jesus. E Jesus confia a ele uma grande missão de confirmar os irmãos na fé. E além de confirmar esses irmãos na fé, de dar essa missão, Jesus não o abandona, não o deixa sozinho. Jesus faz uma promessa, dizendo: olha, muita coisa vai acontecer, mas não se preocupe, a igreja não vai deixar de existir, porque o mal não vai prevalecer sobre ela. E essa profecia de Jesus, essa promessa de Jesus, nós a confirmamos, né? Quantas coisas nós já passamos. E claro, quantas coisas nós ainda vamos passar, mas nós temos essa certeza de que a igreja prevalecerá acima de tudo. Então, irmãos e irmãs, hoje, nesta grande festa de Pedro e Paulo, celebrando aqui Manhãçu, antecipando, não é, a festa de São Pedro, que é amanhã. Popularmente é amanhã, dia 29, mas a comunidade sempre celebra no domingo de São Pedro e São Paulo. Então, hoje é um marco, e um marco histórico para o Espírito de Manhãçu. Eu quero dizer a vocês que sempre passou pela minha cabeça que aqui fosse uma paróquia.
Mas eu fiquei

0: fiquei esperando. Quando eu fui criar a paróquia de Nossa Senhora da Conceição Aparecida, eu pensei que fosse aqui a sede da paróquia. Vim até com o padre João aqui para ver, mas achava que ficava muito distante uma paróquia da outra. Então, a mais perto seria dentro da cidade. E criei a paróquia de Nossa Senhora da Conceição Aparecida. Mas percebi que a paróquia cresceu muito. Esse ano já é o décimo. No próximo ano nós vamos celebrar 10 anos da criação da paróquia de Nossa Senhora Aparecida. Parece que foi ontem, não é? Mas já são 10 anos. E nesses 10 anos a paróquia cresceu. Cresceu muito. Eu já pensei em criar outra paróquia lá dentro da cidade. Mas depois, rezando, eu achei que era melhor voltar o pensamento para cá. Até por causa das comunidades rurais que estão aqui no entorno do distrito. Que a paróquia, a área pastoral, a futura paróquia, vai ficar com 41 comunidades. É como se dissesse assim, já vai nascer falando. Já nasce grande, né? Já nasce falando, caminhando. Então, hoje inicia-se oficialmente, canonicamente, com a criação da área pastoral, a gestação de uma nova paróquia na Diocese Senhora Santana de Caetité, que será futuramente a 10ª paróquia criada por mim. Por coincidência, podemos dizer, estatisticamente, tem sido uma paróquia por ano de ministério. A paróquia será batizada, primeiro a área pastoral. A área pastoral será batizada. E esse batismo permanecerá depois que ela se tornar paróquia. Será batizada como área pastoral Nossa Senhora. Imaculada Conceição. Paróquia Imaculada, área pastoral Imaculada Conceição e São Pedro. Porque eu estive aqui essa semana e estava conversando e descobri que a festa de Nossa Senhora da Conceição, da Imaculada Conceição, é tão antiga quanto a festa de São Pedro. E que sempre ela foi celebrada com muita força, as duas festas, Imaculada Conceição e São Pedro. Mas num determinado tempo da história se pediu que cada comunidade só tivesse a celebração de um padroeiro. Até porque eram poucos padres para celebrar duas festas numa mesma comunidade, era difícil. Então, diminuíram o tempo de preparação da festa da Imaculada Conceição. Só o ano passado, o padre Danilo permitiu que fosse celebrado com o novenário. Então, volta. Peço a vocês que recuperem essa devoção tão antiga da Imaculada Conceição. A paróquia, a área pastoral, primeira área pastoral. A área pastoral terá dois padroeiros, a Imaculada Conceição e São Pedro. Digo a vocês que hoje é a última vez que vocês celebram a festa como distrito ligados, como comunidade da paróquia de Nossa Senhora da Conceição Aparecida. A partir da festa da Imaculada, vocês já vão celebrar como área pastoral. E se Deus quiser, no dia 25 de dezembro deste ano, será elevado Manhaçu a condição de paróquia. Paróquia Imaculada Conceição e São Pedro, com 41 comunidades. A área pastoral, ela será desmembrada totalmente da paróquia Nossa Senhora da Conceição Aparecida de Caetité. Qual é a necessidade da gente criar uma área pastoral e logo em dezembro uma nova paróquia? Como eu disse, a paróquia Nossa Senhora da Conceição Aparecida cresceu. E é uma sobrecarga muito grande para um padre assumir uma comunidade paroquial com tantas comunidades rurais. Também comunidades urbanas, urbanas e rurais. Além de outras funções que o padre assume na diocese, como chanceler, como padre exorcista, também está concluindo o curso de direito canônico. Então, uma sobrecarga muito grande. Depois, eu fiquei assustado o ano passado quando eu vim para a festa da Imaculada Conceição. Primeira coisa, eu me perdi aqui dentro. Porque depois da pista eu não tinha vindo do asfalto. Fiquei perdido, perdido, perdido, sem encontrar a igreja. E foi bom, é coisa de Deus. Porque assim eu vi como cresceu. Passei em várias, tive que passar em várias ruas. Geralmente quando a gente vem direto não percebe muito, né? Mas tendo me perdido, eu vi como cresceu o distrito de Manhaçu. Depois, conversando com outro padre, foi o padre Isaías, que esteve aqui comigo essa semana, e o Monsenhor Alex, ele disse a mesma coisa, eu me perdi. E hoje eu só me encontrei porque vinha com coroinha me ajudando, dizendo por onde é que ia e consegui chegar. Então, assim, perceber esse crescimento e a gente ter uma visão profética. Nós não podemos nos satisfazer apenas com o que a gente está fazendo. Não, já está bom demais, eu já criei 9, está bom, não. Nós temos que ver a necessidade do povo de Deus. Um distrito como Manhaçu não pode mais ser tratado como pequenas comunidades rurais. Porque a gente não acompanha assim o desenvolvimento. E não consegue, então, evangelizar como o distrito merece ser evangelizado. Depois também com as comunidades que estão no entorno de Manhaçu, as 41 comunidades, essas comunidades poderão ter melhor assistência, tanto na formação da catequese, da liturgia bíblica e tudo mais, como mais celebrações. É necessário que o povo de Deus reúna-se aos domingos para celebrar. Ah, quem nos dera poder celebrar uma missa em cada comunidade rural num dia de domingo. Não estou fazendo essa promessa, porque vai vir um padre para cá e um padre não pode, com 41 comunidades, celebrar 41 missas num dia só, é impossível. Mas uma melhor assistência a essas comunidades não é vaidade, de forma nenhuma. Nem é incapacidade de pensar, muito pelo contrário. É uma capacidade profética, de ver além do que nós temos. Perceber que o povo de Deus, as comunidades crescem e, com todos os desafios do mundo, nós temos que ser melhor presença no meio do povo. Já pensou vocês o que é ter um padre residindo aqui no distrito? Para atender a vocês e as comunidades que estão perto daqui. Então é uma necessidade. É preciso diminuir a sobrecarga que está nas costas do padre da paróquia de Nossa Senhora da Conceição Aparecida, criando, portanto, novas frentes missionárias, sobretudo para os que estão chegando. Eu estou fazendo como a oferta da viúva pobre. Eu não tenho muito padre, não. Está até falta nas paróquias. Mas eu acredito profundamente em Deus. Não na minha capacidade, mas na força de Deus. Deus nos enviará. Deus nos dará essa resposta, não é? O que compete, então, à área pastoral? Qual a responsabilidade da área pastoral? Primeiro, de se organizar economicamente, porque ela tem que se manter. Já tem uma organização, não é? Econômica, mas precisa melhorar. organizasse materialmente no patrimônio. Eu vim aqui para ver, graças a Deus, a secretaria está em bom andamento. Mas a gente ainda precisa muito. Nós precisamos construir a casa para o padre morar. Precisa uma casa para o padre residir. Nós já estamos pensando, refletindo. Graças a Deus, é numa visão ampla, construir ali a secretaria com capacidade de construir em cima. A gente está pensando em construir a casa do padre em cima. Graças a Deus já temos um carro, viu? Já está guardado o carro para dar assistência à paróquia. Nós vamos trabalhar para montar a casa do padre. Depois, a área pastoral, ela tem que se organizar não só na parte econômica, financeira. Ela tem que se organizar pastoralmente. É necessário que vocês deem uma ideia de área pastoral, para que não tenham dificuldade de criar uma identidade de paróquia. A gente dá um tempo para se criar essa identidade. Não é um desligamento total da paróquia, o padre vai continuar dando assistência, mas uma certa independência de vocês irem se organizando pastoralmente, de forma missionária, dando uma identidade, procurando construir uma comunhão entre o distrito e as comunidades que vão fazer parte desse distrito. É uma responsabilidade missionária grande, né? As comunidades vizinhas. Quando se tornará paróquia, eu já disse, no dia 25 de dezembro, com a graça de Deus. Algumas pessoas ficam preocupadas, né? Como é que a gente vai dar conta de tanta coisa? Não se preocupem. O que é necessário não é tanto o financeiro. É necessário o coração. Se vocês tiverem um coração generoso para o Senhor, se vocês tiverem amor verdadeiro à igreja, fidelidade à igreja, tudo acontecerá da melhor forma possível, sem ser pesado para ninguém. No final vocês vão dizer: olha que graça de Deus, não ficou pesado para ninguém. É claro que uns carregam uma responsabilidade maior de estar à frente, de estar coordenando, isso é necessário. Até porque aquele ditado popular: panelas que muito mexem saem insosso ou salgado, né? Então tem que ter uma coordenação. E a função da coordenação é essa, de manter a unidade, né? A firmeza da nossa profissão de fé, que hoje a gente renova. Saber que não é fácil. Quem disse é fácil construir uma secretaria paroquial, depois de construída, mobiliar, botar computador, tudo que for necessário, é fácil? É fácil? É não. Não é fácil, não. Mas tem que ter paixão. Tem que ter paixão. Todos têm que se orgulhar. Vamos trabalhar para que a nossa paróquia, a nossa área pastoral, esteja pronta para, no dia 25, se tornar paróquia. É a doação de cada um, é a oração, é o coração, é o interesse de cada um nesta obra, que deve ser uma obra em comum. É oferecer a Deus a vida, o que temos e o que somos. Deus seja louvado. E viva a Imaculada Conceição!
1: Viva!
0: E viva Senhor São Pedro!
1: Viva!
0: E viva o Papa!
1: Viva!
0: Viva a área pastoral!
1: Viva!
0: E quando é que vai se tornar área pastoral mesmo, hein? Hoje. Mas que horas? Agora. Então vamos pedir o chanceler para ler o decreto. Pronto. Esteja preparado o coração. Bota a mão no coração para dar o viva na hora que disser que está criada a área pastoral. Preparar os fogos.
2: Não, tem fogos preparados aí. Então, assim que terminar a leitura do decreto, podemos já soltar os fogos.

Diocese Senhora Santana de Caetité, Bispado Diocesano. Dom José Roberto Silva Carvalho, por mercê de Deus e da Santa Sé Apostólica, Bispo Diocesano de Caetité. Decreto de criação da área pastoral Imaculada Conceição e São Pedro de Maniaçu. Aos que este decreto virem, saudação, paz e bênção no Senhor. Considerando a necessidade pastoral dos fiéis residentes na área pastoral Imaculada Conceição e São Pedro de Maniaçu, município de Caetité, por causa do grande incremento demográfico daquela região, considerando a impossibilidade de erigir como paróquia a comunidade dos fiéis residentes naquela região, por causa da falta de recursos materiais e de infraestrutura pastoralmente adequada, visto o teor do cânon 516, parágrafo 1º, e o teor do cânon 515, ouvido o conselho presbiteral, consultado o padre circunstante da paróquia da qual nascerá a nova área pastoral, em virtude do cânon 515, parágrafo 2º, erijo como área pastoral o território circunscrito nos seguintes limites: a norte, com a paróquia Imaculado Coração de Maria de Tanque Novo, diocese de Caetité; a nordeste, com a paróquia Santo Antônio de Paramirim, diocese de Livramento de Nossa Senhora; a leste, com a paróquia Santa Virgem das Vitórias de Lagoa Real, diocese de Caetité; a sul, com a paróquia Nossa Senhora da Conceição Aparecida de Caetité, diocese de Caetité; a oeste, com a paróquia Nossa Senhora do Livramento de Igaporã, da diocese de Caetité, tomando como nome e patrona área pastoral Imaculada Conceição e São Pedro. Farão parte da área pastoral as seguintes comunidades: a comunidade do distrito de Maniaçu como sede, comunidades Buracão dos Magalhães, Riacho do Pinto, Vereda dos Cais, Gerais da Pindobeira, Cercado, Umbaúba, Vargem do Sal, Barreiro de Maniaçu, Lagoa do Mato, Contendas, Malhada de Maniaçu, Juazeiro, Riacho da Vaca, Pau Ferro do Juazeiro, Tabuleiro de Maniaçu, Junquinho, Lagoa Aparecida, Vargem Grande, comunidade de Elefante, Formosa 1, Formosa 2, Angico da Formosa 2, Lagoa da Cobra, Cajazeiras, Santo Antônio do Tamboril, Fundo dos Morros, Jatobazinho, Fundo da Várzea, Toco da Baraúna, Vereda das Cacimbas, comunidade Lagoa de Fora, Angico, Quebra-Braço, Morros, e comunidades Tanquinho de Maniaçu, Papagaio, Passagem de Areia, Vargem da Onça, Lagoa do Vilão e Banguê. E ainda outorgo a área pastoral Imaculada Conceição e São Pedro o uso e usufruto dos móveis e imóveis situados dentro do seu território, acima especificado, cuja propriedade pertence à Diocese Senhora Santana de Caetité, bem como todas as entradas provenientes das coletas, aluguéis, doações e usufruto dos imóveis designados a ela. Ainda determino que a área pastoral Imaculada Conceição e São Pedro de Maniaçu do município de Caetité integre ao vicariato

Nossa Senhora Rainha dos Apóstolos. 2. Que a área pastoral Imaculada Conceição e São Pedro de Maniaçu providencie até a data de ereção da paróquia: A. Casa Paroquial. B. Secretaria de Atendimento Paroquial. E C. Meio de transporte para o padre que atenderá a futura paróquia. A ereção da paróquia Imaculada Conceição e São Pedro de Maniaçu, no município de Caetité, fica prevista para a data de 25 de dezembro de 2026, por ocasião do nascimento de Nosso Senhor Jesus Cristo. Notifique-se a quem de direito, publique-se e arquive-se. Dado e passado em Diocesana de Caetité, quinta-feira da 11ª semana do tempo comum, aos 18 de junho de 2026, e nono de nosso episcopado. Dom José Roberto Silva Carvalho, bispo diocesano, Padre Danilo Lima dos Santos, chanceler do bispado.

na alegria do anúncio, cantemos um pouquinho do hino de São Pedro, ao menos um refrão, e depois da Imaculada.

0: estão, irmãos e irmãs, no território aqui, no território sede da área pastoral Imaculada Conceição em São Pedro, professemos a fé que da igreja recebemos. Creio em Deus, Pai Todo-Poderoso,
1: Senhor do céu e da terra, e em Jesus Cristo, seu único Filho nosso, Senhor, que foi concebido pelo poder do Espírito Santo, nasceu da Virgem Maria, padeceu sobre Pôncio Pilatos, foi crucificado, morto e sepultado, desceu à mansão dos mortos, ressuscitou ao terceiro dia, subiu aos céus, está sentado à direita de Deus Pai Todo-Poderoso, de onde há de vir a julgar os vivos e os mortos. Creio no Espírito Santo, na Santa Igreja Católica, na comunhão dos santos, na remissão dos pecados, na ressurreição da carne e na vida eterna. Amém.

0: Irmãos e irmãs, a levemos ao Senhor, celebrando a festa de hoje, na alegria da elevação da área pastoral, as nossas preces.
1: Ó Pai Santo, fazei-nos crescer na unidade.
2: Ó Pai Santo, fazei-nos crescer na unidade.
1: Sucessor de São Pedro, o Bispo de Roma, preside na caridade a todas as igrejas. Peçamos pelo nosso Papa Leão XIV e pela comunidade cristã de Roma para que proclamem com a sua vida a fé no Filho de Deus.
2: Ó Pai Santo, fazei-nos crescer na unidade.
1: Em comunhão com Roma, o bispo é o princípio visivo de unidade da igreja local. Intercedamos pelo nosso bispo Dom Carvalho, presbíteros e diáconos de nossa diocese, para que exerçam seu serviço ao povo de Deus com responsabilidade.
2: Ó Pai Santo, fazei-nos crescer na unidade.
1: Consagrados por um só batismo, compartilhamos a fé no Senhor Jesus com todos os cristãos. Rezemos por nós e por nossos irmãos.

0: São a plena unidade.
1: Ó Pai Santo, fazei-nos crescer na unidade.
0: Peregrina na história, a Igreja traz o tesouro da vida nova em vasos de barro. Oremos pelas pessoas que foram feridas dentro de nossas comunidades, para que encontre a paz, a cura e a justiça.
1: Ó Pai Santo, fazei-nos crescer na unidade.
0: Pelo povo de Deus que forma esta comunidade, hoje elevada à área pastoral da paróquia Imaculada Conceição e São Pedro, para que, fortalecida pela fé, pela unidade e pelo exemplo de São Pedro, cresça cada vez mais no amor a Cristo e no serviço aos irmãos.
1: Ó Pai Santo, fazei-nos crescer na unidade.
2: No cenáculo, esperando o Espírito Santo, estiveram presentes, rezando na mesma comunidade reunida no cenáculo, a Virgem Maria e São Pedro. Peçamos, pois, ao Senhor que faça com que esta área pastoral cresça, buscando viver as virtudes da Virgem Maria no sim, na resposta a Deus, e as virtudes de São Pedro na fidelidade ao serviço do Senhor. Rezemos.
1: Ó Pai Santo, fazei-nos crescer na unidade.
2: Tudo isso vos pedimos por Cristo nosso Senhor.
1: Amém. Momento do ofertório.

0: que o meu e o vosso sacrifício seja aceito por Deus Pai Todo-Poderoso.
1: Receba, Senhor, por tuas mãos este sacrifício, para a glória do seu nome, para o nosso bem e de toda a sua santa igreja.
0: A oração de vossos apóstolos, Senhor, acompanha as oferendas que vos apresentamos para serem consagradas. Envolva para vós o nosso coração ao celebrarmos este sacrifício, por Cristo nosso Senhor.
1: Amém. Amém.

Cristo, é nosso dever e salvação dar-vos graças sempre em todo lugar, Senhor Pai Santo, Deus eterno e todo-poderoso. Hoje vós nos concedeis a alegria de festejar os apóstolos São Pedro e São Paulo. Pedro, primeiro a confessar a fé em Cristo, fundou a igreja primitiva sobre a herança de Israel. Paulo, mestre doutor da fé, iluminou as profundezas do mistério e anunciou o evangelho a todas as nações. Assim, por diferentes meios, os dois congregaram a única família de Cristo e, unidos pela coroa do martírio, também hoje por toda a terra recebem a mesma veneração. Por isso, com todos os anjos e santos, nós os louvamos sem cessar, cantando a uma só voz.

Na verdade, ó Pai, vós sois santo e fonte de toda santidade. Santificai, pois, estes dons, derramando sobre eles o vosso Espírito, a fim de que se tornem para nós o corpo e o sangue de nosso Senhor Jesus Cristo.

aqui e abraçando livremente a paixão, Jesus tomou o pão, pronunciou a bênção de ação de graças, partiu e o deu a seus discípulos, dizendo: tomai todos e comei, isto é o meu corpo que será entregue por vós.

mesmo modo, no fim da ceia, ele tomou o cálice em suas mãos e, dando graças novamente, o entregou a seus discípulos, dizendo: tomai todos e bebei. Este é o cálice do meu sangue, o sangue da nova e eterna aliança, que será derramado por vós e por todos para a remissão dos pecados. Fazei isto em memória de mim.

o memorial da morte e ressurreição do vosso filho, nós vos oferecemos, ó Pai, o pão da vida e o cálice da salvação, e vos agradecemos porque nos tornastes dignos de estar aqui na vossa presença e vos servir.

0: sangue de Cristo, sejamos reunidos pelo Espírito Santo num só corpo.
1: O Espírito nos une num só corpo.
2: Livrai-vos, ó Pai, da vossa igreja que se faz presente pelo mundo inteiro, e aqui convocada no dia em que Cristo venceu a morte e nos fez participantes de sua vida imortal. Que ela cresça na caridade em comunhão com o Papa Leão, com nosso bispo José Roberto, os bispos do mundo inteiro, os presbíteros, os diáconos e todos os ministros do vosso povo.
1: Lembrai-vos, ó Pai, da vossa igreja.
2: Lembrai-vos do vosso filho Carlos José Miranda, que há 7 dias chamaste deste mundo a vossa presença. Tendo sido sepultado com Cristo em sua morte no batismo, participe igualmente da sua ressurreição. Lembrai-vos também na vossa misericórdia os outros nossos irmãos e irmãs que adormeceram na esperança da ressurreição, e de todos os que partiram desta vida, acolhei-os junto a vós na luz da vossa face.
1: Concedei-lhes, ó Senhor, a luz eterna.
2: Enfim, nós vos pedimos, tende piedade de todos nós e dai-nos participar da vida eterna com a Virgem Maria, Mãe de Deus, São José, seu esposo, os apóstolos e todos os santos que neste mundo viveram na vossa amizade, a fim de vos louvarmos e glorificarmos por Jesus Cristo, vosso Filho.
0: Por Cristo, com Cristo e em Cristo, a vós, Deus Pai Todo-Poderoso, na unidade do Espírito Santo, toda honra e toda glória, por todos os séculos dos séculos.

0: guiados pelo Espírito do Senhor, com a confiança e a liberdade de filhos e filhas, digamos: Pai nosso que estais nos céus,
1: santificado seja o vosso nome.
0: Venha a nós o vosso reino, seja feita a vossa vontade, assim na terra como no céu. O pão nosso de cada dia nos dai hoje. Perdoai-nos as nossas ofensas, assim como nós perdoamos a quem nos tem ofendido. E não nos deixeis cair em tentação,
1: mas livrai-nos do mal.
0: Livrai-nos de todos os males, ó Pai, dai-nos hoje a vossa paz. Ajudados pela vossa misericórdia, sejamos sempre livres do pecado e protegidos de todos os perigos, enquanto aguardamos a feliz esperança e a vinda do nosso Salvador, Jesus Cristo.
1: Vosso é o reino, o poder e a glória para sempre.
0: Senhor Jesus Cristo, dissertes aos vossos apóstolos: Eu vos deixo a paz, eu vos dou a minha paz. Não olheis os nossos pecados, mas a fé que anima a vossa igreja. Dai-lhe, segundo o vosso desejo, a paz e a unidade. Vós que sois Deus com o Pai e o Espírito Santo.
1: Amém.
0: A paz do Senhor esteja sempre convosco.
1: O amor de Cristo nos uniu.

0: Disse o Senhor: quem come a minha carne e bebe o meu sangue terá a vida em mim. Eis o Cordeiro de Deus que tira o pecado do mundo.
1: Senhor, eu não sou digna de que entreis em minha morada, mas dizei uma palavra e serei salva.

sacramento, concedei-nos, Senhor, viver de tal modo na vossa igreja, que perseverando na fração do pão e nos ensinamentos dos apóstolos, enraizados no amor, sejamos um

Quero aproveitar agora e, em primeiro lugar, agradecer a Deus por ter nos proporcionado essa belíssima festa ao nosso padroeiro São Pedro e pela graça da criação da área pastoral. Quero, em nome da coordenação da comunidade São Pedro de Maniaçu, agradecer a todos os que colaboraram direta e indiretamente com os festejos deste ano. A toda a equipe litúrgica, coroinhas, leitores, ministro da Eucaristia, grupo de cântico, ornamentação. A PASCOM, os envolvidos com a barraca, doando, trabalhando e comprando. A equipe de limpeza da comunidade e da prefeitura, na pessoa de Malala e demais organizadores. Agradecer a presença das autoridades do município aqui presente, aos comerciantes.

Agradece os patrocinadores, gratidão por colaborar com esta festa. Que Deus abençoe grandemente as empresas de vocês. Nossa gratidão, só Deus para recompensar por cada esforço e colaboração. Tendo em vista a grande procura pelos bilhetes, ficará o sorteio para o dia 25 de julho. Zé Fernandes, continue cuidando mais um pouco do bezerro. E Dedavan, vá engordando a leitoa para daqui a alguns dias. Quero agradecer a presença de todas as comunidades rurais aqui presentes. A vocês que estarão vinculados a esta área pastoral, uma nova história de caminhada de fé, evangelização e serviço se inicia. Sabemos que mudanças exigem adaptações, mas juntos, no mesmo desejo de servir a Deus e ao próximo, ajudaremos a fortalecer os nossos laços de irmãos na caminhada. Gratidão ao Padre Danilo, que sonhou esse sonho conosco e foi a via mais segura que tínhamos para a consolidação dessa obra no distrito. Em nome da comunidade São Pedro, receba esta lembrança como um sinal de nossa gratidão. Padre Danilo.

José Roberto, gratidão por confiar essa grande obra, a criação da área pastoral à nossa comunidade. Em nome de toda a comunidade São Pedro, receba esta lembrança como um sinal de nossa gratidão.

0: Quando eu vi, eu já percebi que era minha. Que pelo peso o povo pensa que eu só como, né? Como o padre é fitness, assim, é todo na academia, todo arrumadinho, aí uma roupinha, uma toalha, né? Bispo tem que comer. Mas muito obrigado, eu gosto, viu? Não se preocupe, pode mandar mais se tiver.
1: E gratidão a cada um de vocês que vieram abrilhantar essa nossa festa. Boa noite a todos.
2: Então, minha gente, primeiro a nossa gratidão a Deus, né? E muito obrigado, Dom Carvalho. Primeiro, por aquela visão profética que o senhor teve, né? Por pensar em criar esta área pastoral e também futura paróquia. Eu, como pároco da paróquia de Aparecida, tenho certeza que sou o primeiro beneficiado disso. Né? E depois eu fico muito feliz em saber que as comunidades desta paróquia serão melhor assistidas, né? E isso torna o meu coração ainda mais feliz. E eu posso dizer, Dom, garantir duas coisas para o senhor, tendo conhecimento do povo que está aqui nessa praça. Primeiro que a secretaria vai ficar pronta até 25 de dezembro. Isso eu garanto para o senhor. E segundo que o padre que virá para cá será muito bem tratado por esse povo. Minha gente, três breves avisos aqui. Nós estamos vendendo o bilhetinho do Garrote ainda, né? Então, quem desejar, procure e ajude. Depois nós temos a barraquinha ali ao lado da igreja. Ninguém vai para casa com fome, passe lá, coma alguma coisinha, tá? E na Romaria deste ano, do Texto dos Homens, a nossa paróquia, o Texto dos Homens da nossa paróquia foi sorteado com a Capela Peregrina de Nossa Senhora da Conceição Aparecida. Então, durante essa semana, a capelinha missionária, com a imagem missionária de Nossa Senhora Aparecida, estará presente aqui na nossa igreja aqui de Maniaçu. Então, todos os dias da semana, um grupo de homens do texto de cada comunidade aqui da área pastoral estará aqui presente para rezar o texto diante da imagem de Nossa Senhora Aparecida. É claro que todos os homens são convidados, as famílias são convidadas a rezar juntamente com os homens do texto. Muito obrigado a todos.
0: Olhe, meus irmãos e irmãs, foi dito aqui no agradecimento que haverá muitas mudanças, é verdade. A gente não tem que ter medo, tem que estar aberto ao novo. Olha o que Jesus disse a Pedro, depois que ele tinha passado a noite toda e nada tinha conseguido. Jesus disse para ele: avance para as águas mais profundas. E é isso que eu digo a vocês, não tenham medo. Avancem para as águas mais profundas. Assim como deu certo até agora, graças a Deus, as 9 paróquias que eu criei, não será diferente com a 10ª. Ela também caminhará com seus próprios pés. Agradeço a Deus essa missão. Eu sei que fica no coração de vocês agora uma preocupação: quem virá para cá? Nem eu sei, só o Espírito Santo. Aí vocês vão olhar para um padre, olha para o outro e diz: será que é este? Será que é aquele? Vai ficar igual a Santa Ceia, né? Quando Jesus disse: um vai me trair, ficou cada um perguntando: será eu, senhor? Será esse, senhor? Então, essa interrogação fica: quem vem? Mas não se preocupem com isto, não criem expectativas, nem mandem bilhete para o bispo, pelo amor de Deus, que eu até, ultimamente, eu não estou mais conseguindo ler. Não mandem bilhete para o bispo, nem recado no WhatsApp. Olha, nós queremos aquele padre ali, viu? Vê se o senhor dá um jeitinho, que não tem jeitinho para dar. é na hora de distribuir a missão a gente saber quem vai. É claro que quando a gente vai fazer a transferência, a gente faz atendendo alguns critérios, né? Algumas necessidades, tá? É claro que eu tenho que pensar que quem vem para cá seja um padre que tenha um entusiasmo para uma paróquia nova, que é uma missão grande, né? Que se vai assumir. Mas aguardem, coloquem no coração do Senhor esse momento, né? Esse tempo que a gente está vivendo, aproveitem bem. Como eu disse, assim, é um período de gestação para uma paróquia. E peça-se muita unidade entre vocês e as comunidades que foram ditas aqui, que farão parte, fazem parte da área pastoral já e farão parte da nova paróquia. É preciso não só o distrito trabalhar, mas envolver estas comunidades também no trabalho, na missão, não é? Vocês já começaram a ser agraciados, porque graças a Deus, Nosso Senhor nos deu de presente um carro. É pequenininho, mas vai caber o padre. Eu já tenho que começar a escolher um padre mais magro, porque mas já tem o carro guardado, não é? Então, vocês fazem a secretaria paroquial, com certeza a diocese vai ajudar na construção da casa, não é? E aí, mais claro, tem que ter a ajuda de vocês também, mas a gente vai ajudar na construção da casa e mandar o padre, depois vocês vão se arrumando, porque aí precisa muita coisa, os objetos litúrgicos que faltam, é organizar, não só construir, mas organizar a secretaria, para que dignamente sejam registrados os sacramentos, as pessoas sejam atendidas. Vai ser tudo muito bom com a graça de Deus, né? Contando com a intercessão da Imaculada Conceição e de São Pedro. Dois grandes santos da nossa igreja, a mãe do Senhor e o apóstolo escolhido para ser o primeiro papa. Deus os abençoe, muito obrigado. Eu li a frase de acolhida, viu? Muito obrigado. Aqui na entrada, eu até coloquei o óculos para eu poder enxergar bem. Muito obrigado, obrigado pela acolhida. Quando eu cheguei lá, que eu vi a cestinha, eu digo, essa vai ser minha, com certeza. Deu certo, né? E vamos então cantar o hino do padroeiro, bonito, animado. Das comunidades que vão fazer, que fazem parte já da área pastoral, levanta a mão quem é dessas comunidades que foi chamada aqui. Levanta a mão, bem alto, para eu ver. Ô, beleza, olha muita gente, tão felizes. Então, que bom. Vamos lá.

0: Conceição e São Pedro.
1: Viva!
0: Viva o povo de Deus!
1: Viva!
0: O nosso

0: Hoje nos reuniu para celebrar São Pedro, padroeiro desta área pastoral. Vos abençoe, vos proteja de todo o mal e vos confirme na sua paz.
1: Amém.
0: O Cristo Senhor que manifestou em São Pedro a força

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Eu não conseguiria cantar se não fosse vocês aí dando força. Obrigado, viu, gente?

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2: 21 horas e 2 minutos.